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0: 956.
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0: 10h27.
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0: 10h57.
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0: 11:26.
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já tô chegando aqui no Domingão. Bora! Começando a partir agora a festa do Madrugada. Muito bom dia pra você que tá trabalhando, pra você que tá em casa, você que tá viajando aí, poxa, obrigado pela carona. O prazer é todo meu. A partir de agora, começa o Madrugada com você. Qual é o seu programa pra esse domingão, hein? Ah, vai se divertir? Já sabe, né? Leva a rádio onde você for, tá? A gente quer a sua companhia, viu? Bora começar a nossa madrugada? Ah, antes de qualquer coisa, vai lá no meu arroba Joel Cabral Voz, no meu Instagram, e me conta de onde você tá me ouvindo. Eu quero saber, tô curioso, hein? Me conta lá no arroba Joel Cabral Voz. Bora começar? Chega pertinho do rádio. Madrugada com você. O primeiro é o Eduardo Costa com esse modão aqui, ó. Adoro a Deus. Bom dia. Bom dia.

0: Gustavo Lima no Madrugada à Noite. Que regravação, hein? Antes, Murilo Huff, Saudade Estranha. A Lauana Prado com Zap e ainda Eduardo Costa. Bom dia, tá só começando a nossa madrugada, tá? Continua, ó.
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madrugada boa, tocando Marcos e Belucci, eu discordo. Eita, antes Simone Mendes, Pior Parte, e ainda Maurício e Eduardo, Melhor Lugar. Daqui a pouquinho a gente já volta com mais moda aqui no Madrugada. Continua participando com a gente no @JoelQuebralVoz, lá no meu Instagram, tá?

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4: Edson Hudson pra cantar com Simone Mendes. 24 horas. Que modão, gente.

Rio Negro e Solimões com Henrique e Juliano. É saudade atemporal. Antes, Guilherme Benuto com Luan Santana, quarto 67. Você ouviu Luísa Martins com Pode Sumir? E abrimos com o trio Edson e Hudson e a Simone Mendes. 24 horas. Continua aqui no Domingão. É, vem junto. Bom dia.

madrugada boa demais. Fechando a primeira hora, Leandro e Romário e Ícaro e o Gilmar, Corações Egoístas. Antes, Fernando e Sorocaba, Terra de Amor. E PPA com Diego e Vitor Hugo, Carmé de Chocolate. Daqui a pouquinho tem mais uma hora aqui no Madrugada. Você tá gostando, né? Eu mais ainda da sua companhia. Não sai daí, se prepare pra cantar juntinho, ó, com Bruno e Marrone. Vai ter Yasmin Santos, o Guilherme, o Santiago, até a Maiara e a Maraísa com a Marília Mendonça.

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Maraísa no Madrugada, junto com Marília Mendonça. Que encontro inesquecível, né? Não sei o que lá. Eita, parece aí perto de você alguma história. Antes, Rio Negro e Solimões com Country Beat. Apaixona muita gente. Yasmin Santos com Eu Já. E ainda Guilherme Santiago. Eu Não Te Amei à Toa. Continua aqui com a gente. Bom domingo.

0: madrugada boa demais, Matheus e Cauã e Lauana Prata, admita, sou. Antes, Jade Jadson com Mato Grosso e Matias por álcool abaixo. E ainda João Lucas Freitas com Kleber e Cauã, preso ao seu beijo. Ó, daqui a pouquinho a gente já volta com muito mais moda, viu? Você tá gostando, é? Sério? Ah, que legal, então não sai daí. Ó, com quem você vai cantar após o intervalo. Jorge Matheus, Daniel com Michel Teló, com César e Paulinho e Bruno e Marrone.
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0: voltei aqui, ó.
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0: Foi rápido, né? Continua pra você, ó.
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0: Jorge Matheus. Ah, essa terra sem CEP, você quer ir com seu amor, que eu sei. Que história, que romântico. Escuta. E aí, vai ou não?

Estrada, César e Paulinho com Bruno e Marrone, cancela essa data. Antes, PPA com Diego e Vitor Hugo, Carmé de Chocolate. Daniel com Michel Teló, Cuida de Mim. E abrimos com Jorge Matheus e A Terra Sem CEP. Bom dia, vem junto!

madrugada boa demais. Fechando essa hora, João Pedro e Cristiano, Amor Verdadeiro. Que regravação, hein? Antes, é de Brito e Samuel, Romance Rosa. E Maiara e Maraísa, Surtos. Gostando? Eu mais ainda da sua companhia, porque você é a melhor, hein? Ei, daqui a pouquinho, após o intervalo, vai se preparando. Lá vem pra cantar com você, Murilo Huff, Maurício e Eduardo, o Marcos e Belucci com o Feri.

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começando mais uma hora aqui no Madrugada. Você tá bem, né? Obrigado pelo carinho, o prazer é todo meu, sou o Joel Cabral. E aí, participando com a gente? Ó, tem uma galera passando aqui no arroba Joel Cabral Voz do meu Instagram e me contando de onde tá me ouvindo. Ei, como é bom quando você participa, sabia? Fala, Fabrício, tudo bem? Ele é de Sete Lagoas, em Minas Gerais, ouvindo a gente. Muito obrigado pela companhia de sempre, viu? O Luciano também tá ouvindo a gente. Ô, Valéria, obrigado pela sua participação. A Camila também tá curtindo. E você, passou lá já? Passa lá. Arroba Joel Cabral Voz. Me conta de onde você tá me ouvindo e depois eu te mando um abraço aqui, tá? Bora começar essa hora? Vem junto, ó. Madrugada com você. Marcos e Belucci com Natson, o Ferinha. Como um beijo. Que versão, hein? Ó.

0: Gustavo Mioto, voltando pra mim, que modão, gente! Antes, Emílio e Eduardo, Barulho da Buzina, César e Paulinho e Bruno e Marrone, Morango e Mel, e ainda Marcos e Belucci, Natson, o Ferinha, como beijo! Continua por aqui, bom dia! 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

Madrugada Boa, tocando Júnior Marques, Ilusão de Amor. Antes, Maurício e Eduardo, Melhor Lugar. E ainda, Victor e Léo, Alucinações. Daqui a pouquinho, tchananana. Se preparem pra cantar junto, ó, com o Ralf, com o João Neto e Frederico e Eduardo Costa, com Matheus e Cauã, até com Ana Castela e Simone Mendes.

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0: estamos aqui, ó.
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0: Que legal que você continua.
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0: Ana Castela pra cantar com Simone Mendes. Não vai ter nunca. Será? Escuta, ó.

Eliane, manda um beijo ao Neto e Frederico e Eduardo Costa. Ah, você encontrou sua nega velha, é? Seu nego velho? Ei, antes, e o negro e os animais com country beat apaixona muita gente. Luiz Cláudio e Juliano com Meia Noite e Meia e Ana Castela e Simone Mendes, Não Vai Ter Nunca. Continua aqui, tá? Bom dia!

Fechando essa hora aqui no Madrugada Tchãozinho e Alessandro com de Paulo e Paulino, Amor de Trem. Antes, Matheus e Cauã, Gatilho. E ainda os Bonifácios com a Thaíra e Alexandre. Deus me deu esse lugar. Gostando, é? Obrigado por estar aqui, viu? Você sabe que o intervalo é rápido, né? Pra você cantar juntinho com Cleiton e Camargo, Amado Batista e Jorge. Vai ter o Luan Santana, até o João Bosco e o Vinícius.

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No Madrugada, Luan Santana, Ilha. Antes teve Rio Negro e Solimões com Emílio e Eduardo sonhando com você. Você ouviu Rick Renner com Não É Você e ainda João Bosco e Vinícius, Quase Recaída. Vem cá junto. Bom dia.

Moda Boa, tocando Amado Batista e Jorge, Meu Ex-Amor. Antes, Cleiton e Camargo, Saudade Bandida. E ainda Leandro e Romário e Iker e o Gilmar, Corações Egoístas. Você tá gostando, né? Eu mais ainda da sua companhia. Daqui a pouquinho a gente já volta com muito mais moda aqui no Madrugada, viu? Rapidinho intervalo pra você cantar juntinho, ó, com Jorge Henrique Rodrigo. Vai ter Felipe Araújo, o Gustavo Mioto, até o Henrique e o Juliano.

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Gustavo Mioto com sofrimento antecipado. Pode não, gente. Não antecipe isso não. Antes, João Pedro e Cristiano acordou namorando. Marília Mendonça com Maiara e Maraísa do jeito que quiser. E ainda Henrique e Juliano, chá de casa nova. Vem cá junto com a gente no Domingão.

tocando Kleber e Cauã, Mil Adjetivos. Antes, Felipe Araújo, Despedida de Sofrimento. E ainda os Bonifácios com a Thaíra e Alexandre. Deus me deu esse lugar. Bora matar a saudade? Sim, já vai começar após o intervalo. É VaptVupt pra você viajar com a gente ali nos anos 90, aqueles modões que fazem parte da sua história que eu sei, tá? É muito rápido o intervalo. Segura aí. Até já.

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0: dia! A última hora tá começando já! Você fica esperando aí com os dedos cruzados, a última hora só de saudade dos anos 90, 2000, é o arquivão aqui do Madrugada com Você, que já tá começando, bem?
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0: A Fátima Leão chegando pra cantar com Zezé de Camargo e Luciano! Me engana que eu gosto, ei, moda!

Alexandre Laço Aberto, há 21 anos do Túnel do Tempo. Rapaz, já tem um tempinho. Adalberto e Adriano antes com Tô Morrendo de Saudade, Jean e Giovanni, Fonte de Desejos. E abrimos com Fátima, Leão e Zezé e Luciano. Vem comigo, vem!

batismo total do Guilherme Santiago, ano de 1998. Desesperadamente apaixonado. Teve Chitãozinho e Chororó antes. É assim que eu te amo. Abrimos com Bruno e Marrone. E aí, tá gostando, é? Daqui a pouquinho voltamos com muito mais da madrugada de domingo. E eu conto com a sua companhia. Fechou? Não sai daí. Rapidinho tamo de volta. Até já.

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7: César e Paulinho chegando. Essa é de 1994. A dona do meu mundo. Qual é a sua?

Gilberto e Gilmar no Madrugada. Que saudade, palavras de amor. Antes, Wagner e Roberta Miranda, Cabecinha no Ombro. O Dalvan, te amo, te amo, te amo. E abrimos com César e Paulinho. Vem junto aqui, ó. Bora! Ronaldo, Adriano e o Rick, Luz da Minha Vida. Bom dia!

Madrugada Rio Negro e Solimões. Quando digo que esqueci, essa é de 1999. Teve o Mano Júnior antes, Jura. E abrimos com Ronaldo Adriano e Rick, Luz da Minha Vida. Gostou, é? Oh, que legal, gente. Amanhã na segundona, meia-noite, eu volto aqui com muito mais moda e eu conto com você sempre, tá lindona? Você também, amigão. Ótimo domingo, se divirta bastante com a sua família e não se esqueça, meia-noite tô aqui, fechou? Até lá!

0: Vai chegar. É Ronaldinho e Cato, hein?
1: Esquece!
0: É Ronaldinho e Cato, só curtindo o rolê aleatório.
1: Vambora!
2: Vai!

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1: Tá, Simone, vem cá. Quero ter uma palavrinha séria com você.
2: Se é pra brigar, briga em casa.

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1: Com o objetivo de valorizar a produção artesanal e incentivar a industrialização da agricultura familiar, a EPAGRE promove o primeiro concurso catarinense de geleias e doces artesanais. O evento será realizado em 1º de setembro no Centro de Treinamento de Agronômica. Podem se inscrever agroindústrias que apresentarem rotulagem em conformidade com a legislação sanitária e que fabriquem a própria geleia ou doce. Cada agroindústria pode inscrever no máximo 4 itens que serão classificados nas categorias geleia simples, geleia mista, doce simples e doce misto. Os produtos que alcançarem 70 pontos ou mais vão receber certificado e medalha de bronze, prata e ouro. A extensionista rural da EPAGRE, Catiúcia Wiesentainer, fala dos objetivos do concurso e reforça que a iniciativa é uma oportunidade a mais para produtores destacarem seus produtos.
2: Já partimos do princípio de que temos produtos muito valorosos no nosso estado. Então, o concurso ele vem ainda para consagrar muito mais essa qualidade que já temos por aqui. E permitir uma análise técnica, então, de todos esses produtos, podendo valorizar, estimular e qualificar aqueles que, porventura, precisam melhorar um pouquinho mais, que precisam, em alguns pontos, acertar um pouquinho melhor e trazer, ao longo dos próximos anos, trazer essa qualificação para as agroindústrias como um todo. Além de possibilitar aos que já estão com um produto nivelado, que já estão com um produto de alta qualidade, chancelar esse produto através do selo de qualificação e avaliação técnica a partir do concurso. Temos visto isso acontecendo já a partir de concursos fora do nosso estado e queremos também fazer, então, a partir de agora, um concurso em nível nacional com os nossos produtos dentro de casa, com os nossos produtos aqui em Santa Catarina, sabendo do grande potencial que temos no estado.
1: As inscrições vão até o dia 15 de julho e todas as informações sobre como participar estão no site epagre.sc.gov.br. Repórter Marcos Lamperti.
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3: Uma das árvores mais simbólicas de Caçador deixou de fazer parte da paisagem da floresta da Embrapa. O pinheirão, uma araucária gigante com 44 metros de altura, caiu após séculos resistindo ao tempo. Considerada a quarta maior araucária do Brasil, a árvore era um verdadeiro patrimônio natural e despertava a curiosidade de pesquisadores e visitantes. Mas a queda não representa o fim dessa história. Pesquisadores da Embrapa Florestas trabalham agora para preservar o material genético desse exemplar e entender quais características permitiram que ele sobrevivesse por tantos anos. O engenheiro florestal e pesquisador da Embrapa Florestas, Ivar Wendling, explica que o trabalho faz parte de um projeto de conservação genética da araucária.
4: Então, a Embrapa tem um trabalho de longo prazo de conservação genética de araucária. Já coletou sementes de vários locais de origem da araucária e agora nós estamos numa fase de resgate de árvores centenárias. Estávamos trabalhando em árvores que caíram, inclusive essa aqui nós já tentamos fazer o resgate, que é coletar brotações, partes vivas dessas árvores que caíram e via enxertia conseguir resgatar esse DNA, essa caracterização genética desse material, o que, que ele tem. E, tendo sucesso, a gente consegue então conservar esse exemplar secular que acabou caindo.
3: Segundo o pesquisador, a idade exata do pinheirão ainda será estudada. A estimativa é feita, entre outros métodos, a partir da análise dos anéis de crescimento do tronco da árvore.
4: É uma coisa um pouco difícil de estimar, mas pessoalmente eu acredito que mais de 400 anos, mas estudos estarão sendo feitos aí através da contagem de anéis de crescimento e modelos de crescimento para chegar num valor mais aproximado aí.
3: Além do pinheirão que caiu, a área abriga outra araucária gigante, com cerca de 40 metros de altura, considerada também uma das maiores do Brasil. Os pesquisadores também subiram até o topo dessa árvore para tentar coletar material vivo.
4: Essa araucária que caiu era a quarta maior do Brasil. E, inclusive, agora, próxima a ela, tem a 21ª maior. Então, nós vamos fazer um trabalho tentativo de resgate dessa 21ª, que ainda está

0: pé, para fazer já ter esse material no banco de genes de clones da Embrapa.
1: O trabalho exige técnica e segurança. Para alcançar os galhos mais altos, os pesquisadores utilizam equipamentos de escalada e buscam brotações vivas que possam ser levadas ao laboratório.
0: Exatamente. Vamos tentar ver se conseguimos subir essa centenária aí, que tem mais de 40 metros de altura, e aí lá em cima achar o local certo para achar as brotações vivas, para conseguir trazer para cá, levar para o laboratório e fazer esse trabalho aí.
1: Por muitos anos, o Pinheirão foi também um símbolo afetivo para quem conhecia a floresta da Embrapa. Visitantes vinham até o local para admirar a grandiosidade da árvore, que tinha uma característica marcante, uma abertura no tronco que permitia entrar em seu interior. O supervisor de campo da Embrapa Florestas, Arnaldo de Oliveira Soares, acompanhou parte dessa história.
2: Muitas vezes eu vim ver o Pinheirão, visitar o Pinheirão, trouxe pessoas de São Paulo, de várias regiões do Brasil para visitarem o Pinheirão. Tinha um oco, a gente ficava dentro, tirava foto, era muito legal.
3: E qual que era a impressão? O que o pessoal de fora falava quando conhecia a árvore?
2: Achava maravilhosa, uma das árvores mais maravilhosas do sul do Brasil. Tem outras maiores, mas ela era uma árvore muito importante e muito famosa.
3: Qual foi o sentimento seu quando soube que ela caiu?
2: Nossa, foi uma tristeza muito grande, porque a gente tinha um carinho muito grande pelo Pinheirão. Pensava-se até em trazer caminhões de cimento para recuperar aquele oco que ela tinha e para poder salvar ela, mas aí era impraticável, né? Trazer não sei quantos caminhões de cimento teria que trazer para poder salvar uma árvore dessa, aquele oco que ela tinha, né? Moravam os morcegos ali em cima, a gente fotografava eles, era muito legal.
1: A queda da árvore aconteceu, segundo os pesquisadores, por um processo natural. A base apresentava uma parte interna comprometida, o que afetou a sustentação do tronco.
0: Aqui ela teve uma parte oca interna. A sustentação da árvore se dá pela parte interna, que é o lenho. Provavelmente teve uma quebra de galho lá na copa, que fez com que entrou água e aí acabou apodrecendo essa parte interna dela na base.
1: A área onde está o Pinheirão é mantida em parceria entre a Embrapa e a Epagre. São aproximadamente 800 hectares de mata preservada que servem para conservação e pesquisa. O gerente da Epagre de Caçador, Anderson Feltrin, explica a importância desse trabalho conjunto.
4: Então, a Epagre ela tem essa área incomodada com a Embrapa e a gente tem uma parceria de manutenção, desde as áreas de preservação, também como as áreas de pesquisa. Nas áreas de preservação que a gente tá vendo aqui é preservar a nossa fauna e flora, né? E contribuir aí para as novas gerações aí ter uma área tão preservada assim, que são aí aproximadamente 800 hectares de mata preservada, né? Mata nativa tão preservada.
1: Ivar destaca que árvores gigantes como o pinheirão podem revelar informações importantes sobre o clima e sobre a própria evolução da espécie.
0: Essa história realmente ela pode nos contar uma série de eventos climáticos, eventos anormais que ocorreram durante toda a existência dela. Então, tem exemplares centenários que já estiveram aqui antes do descobrimento do Brasil. A gente também não tem ainda certeza se o fato delas terem sobrevivido por todo esse período foi somente a sorte da derrubada delas não ter sido feita, né, para a estação madeireira, mas também pode ter sido alguma outra característica, que mesmo nessas áreas conservadas, a gente tem árvores muito menores, tem poucas dessas gigantes. Então, ela praticamente tem alguma certeza de que tem algum gene diferencial que fez ela crescer tanto e ficar por tanto tempo viva aí.
1: Mesmo no chão, a árvore continua contribuindo para a ciência.
0: Escreveu o nome dela na história, está tudo publicado, registrado, né? Um trabalho da Universidade Federal de Santa Catarina. E agora a gente quer tentar mantê-la viva, né? Para futuros estudos entender o que ela tem, que pode ser diferencial, que pode ser útil para as futuras gerações, para termos tanto produtivos quanto conservacionistas.
1: O Pinheirão encerra um ciclo de centenas de anos, mas deixa um legado para a ciência. A partir do material coletado, pesquisadores buscam preservar as características dessa araucária gigante e descobrir os segredos que fizeram dela uma das maiores representantes da espécie. Uma história que mostra que mesmo depois da queda, a natureza

0: continua ensinando.
1: E aí a gente daí também plantar outro aqui no local, né? Para também que as futuras gerações possam também continuar contando essa bonita história do que a gente tem aqui na nossa floresta.
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3: O governo federal lançou nesta terça-feira os dois planos safra para o ciclo 2026-2027, com linhas de crédito voltadas tanto para a agricultura familiar quanto para a agricultura empresarial. Somados, os dois programas ultrapassam 610 bilhões de reais em recursos para o setor. Para a agricultura familiar, o governo anunciou 85,2 bilhões de reais em crédito rural, com juros entre 0,5% e 7,5% ao ano dentro do PRONAF. Já para a agricultura empresarial, voltada a médios e grandes produtores, foram anunciados 525 bilhões de reais em financiamentos, com taxas entre 8% e 12,5% ao ano. O presidente Lula participou apenas do lançamento do plano voltado à agricultura familiar. Durante a cerimônia do plano da agricultura familiar, a ministra do Desenvolvimento Agrário, Fernanda Machiavelli, destacou que o programa amplia acesso ao crédito e oferece condições históricas de financiamento para pequenos produtores.
4: Caiu juros de praticamente todas as linhas do PRONAF. Eu estou falando que agora quem quiser produzir alimento nesse país tem juros de 2%. Vice-presidente Geraldo Alckmin me perguntava, mas é 2% mais a TR? Não, são 2% para contratar crédito para a agricultura familiar, para quem quer produzir alimentos.
3: Lula não esteve no anúncio do plano empresarial, evento que tradicionalmente reúne representantes do agronegócio, setor que em grande parte mantém alinhamento político com o campo bolsonarista. Durante o lançamento do plano, o presidente da Câmara, Hugo Mota, destacou o peso do agronegócio para a economia brasileira.
5: Todo esforço do governo, do Ministério da Agricultura, em renovar essa grande política pública que é o Plano Safra, só demonstra cada vez mais a importância que o agronegócio tem para o nosso país. Agronegócio que gera emprego, que gera renda e hoje tem uma importância muito grande no que diz respeito à configuração e conformação do PIB do nosso país.
3: Apesar do aumento no volume total de crédito, entidades do setor avaliam que os recursos ficaram abaixo das expectativas apresentadas nas últimas semanas. Agência Rádio Web, de Brasília, Yuri Hudson.
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7: O limite de faturamento anual do microempreendedor individual pode chegar a R$ 140 mil em 2028. É o que prevê um projeto de lei complementar enviado pelo presidente Luiz Inácio Lula da Silva ao Congresso Nacional. O texto propõe uma ampliação para 110 mil já no ano que vem. O teto hoje é de R$ 81 mil. Além disso, com a mudança, o MEI poderá contratar até 2 funcionários. O projeto foi entregue por Lula e integrantes do governo ao presidente da Câmara, Hugo Mota, que defendeu o trabalho conjunto neste tema.
8: Esse passo que nós estamos dando vai atender 13 milhões de MEIs no país que estão ativos. Nós temos 17 milhões, 13 milhões ativos, ou seja, é uma ação que tem uma ampla repercussão e uma ampla capilaridade. E dizer que se o valor fosse corrigido pela inflação desde a última vez, há pouco mais de 8 anos atrás, era para estar hoje 125 mil. Então é realmente um gesto do governo, uma construção coletiva com o Congresso e podemos seguir juntos construindo essa parceria em favor do país.
7: O ministro do empreendedorismo, Paulo Pereira, classifica a ação como um momento histórico.
9: Quer dizer que é um momento histórico, né, para os microempreendedores individuais do Brasil, quase 10 anos sem aumento, de modo que uma medida que tem um impacto muito grande, presidente, e que se insere num conjunto de medidas que o senhor tem feito para os empreendedores. Então, em primeiro lugar, as linhas de crédito, que o senhor agora está trabalhando, presidente, para que a gente lance um grande parcelamento para os MEIs, para que eles possam regularizar, presidente, a sua situação, quer dizer, esses 3 milhões que são MEIs e que hoje tem alguma situação de inadimplência, vão poder regularizar a sua situação, e uma série de outras medidas, como a expansão do Contrata Mais Brasil, a linha de crédito que foi apresentada hoje no Desenrola Empreendedores. Então, só para dizer, um dia histórico, mas inserido num conjunto de esforços do senhor pelos empreendedores brasileiros.
7: Um dos objetivos, segundo o governo, é evitar que pequenos negócios precisem

0: migrar para regimes tributários mais complexos conforme o crescimento. Agência Rádio Web, produção e reportagem, Norberto Notário.
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2: O auge do inverno catarinense costuma ser marcado por dias mais secos e frios de rachar. No entanto, o avanço do segundo semestre deste ano reserva um cenário bem diferente por conta da intensificação do fenômeno El Niño. O meteorologista da Secretaria de Estado da Proteção e Defesa Civil, Caio Guerra, explica o que esperar dos volumes de chuva para julho e agosto.
3: Com o fenômeno El Niño, a previsão indica que as chuvas devem ser mais frequentes agora no inverno. Então, os acumulados que normalmente ficam em torno de 100 milímetros no estado, tanto no mês de julho como agosto, a tendência é que fique um pouco acima disso por conta de uma frequência maior das chuvas.
2: O maior sinal de alerta está na força do tempo. O fenômeno deve antecipar os temporais de primavera, acendendo o sinal vermelho, principalmente para o mês de setembro.
3: Mas sim, é um mês que a chuva já aumenta de forma bastante significativa do estado, e aí com o fenômeno El Niño, isso quer dizer que fica ainda mais intenso, então é um mês que a gente olha com bastante atenção, que as chuvas podem ser mais frequentes e aumentar aí o risco de alagamentos, enxurradas, isso em boa parte do estado, mas destacando sempre a região do oeste nesse período, que é onde a chuva costuma ficar um pouco mais frequente.
2: E se tem mais chuva e nebulosidade, o comportamento das temperaturas também muda. Caio Guerra detalha como fica a sensação de frio para este próximo trimestre.
3: Com o aumento mais frequente das chuvas, a gente já não tem esses períodos tão prolongados de tempo mais firme e essas massas de ar polares mais intensas. Então, não é que a gente não deva ter ainda frio, o frio ele continua, a gente deve ter episódios de frio intenso, mas gradualmente esse frio começa a ficar mais curto e não ser tão abrangente quanto a gente já tem observado. Mas, por outro lado, com períodos mais chuvosos e mais nublados, a sensação de frio aumenta no período da tarde.
2: Com esse cenário, o risco de neve em Santa Catarina é menor, já que o fenômeno exige uma combinação muito específica de umidade e frio intenso. Mas a Defesa Civil não descarta episódios pontuais e segue monitorando. De Florianópolis, da Rede de Notícias AKERT, Carol Denardi.
4: Apitou a notificação no jogo. Você clica para ver e aparece a mensagem de um perfil anônimo, geralmente com um codinome de usuário, nada pessoal. Não dá para saber a idade, nem o rosto, nem o histórico criminal.
5: Eles se aproximam desse adolescente, sempre ajudando. E dali eles começam a criar um vínculo. E esse vínculo é: a que hora que você joga? Vamos marcar? Até que chega no ponto de pedir fotos.
4: Você ouviu o Cristiano Moura, gerente de programas da Child Fund. Em 2026, a organização escutou 8.500 meninos e meninas de 13 a 18 anos e descobriu um dado alarmante. De cada 10 adolescentes, 4 já interagiram com um abusador na internet. Eu sou Breno Zonta e esse é o segundo de 4 episódios da série Tempo de Tela, uma produção do RW+, o núcleo de conteúdos especiais do Grupo Rádio Web. Nos últimos 9 meses, eu conversei com adolescentes, pais, psicólogos, pesquisadores e com quem aponta caminhos para ajudar a lidar com a chamada dependência tecnológica. Depois de ouvirmos no primeiro episódio o que acontece com o cérebro de adolescentes viciados nas plataformas digitais, nesse segundo episódio, vamos entender quem está manipulando esse vício e com o que devemos nos preocupar. No Brasil, a prática de atrair menores de idade com intenções libidinosas é chamada de aliciamento, que tem pena de 1 a 3 anos de reclusão. Depois de constatar que 40% dos meninos e das meninas já receberam essa abordagem, a equipe da Child Fund conversou presencialmente com 50 adolescentes para entender onde esse crime começa.
5: é justamente no momento que esses adolescentes, eles ficam nos jogos online, em geral de noite, de madrugada, onde não tem supervisão dos pais, e muitas vezes

0: que os pais sabem, mas vê, ah, tá jogando. É ali que começa todo esse aliciamento.
1: O Cristiano conta que primeiro vem uma aproximação amigável de um contato anônimo. Ele te dá uma dica para passar de fase, ou te presenteia com um item valioso do jogo. O adolescente se sente grato, vê naquele desconhecido um novo amigo, e o diálogo, que começa focado no jogo, mais tarde desvia para outros assuntos.
0: A partir desse momento que ele ganha confiança, e isso não demora, 1, 2, 3 dias, essa pessoa às vezes já pede o quê? Um contato fora jogo. Vão pro Discord, pro WhatsApp, e às vezes chega no Instagram, onde ali esse abusador começa já a mapear quem que é, onde que mora.
1: Pode até parecer com o roteiro de um filme de terror, mas como a pesquisa mostra, é mais comum do que a gente imagina. Lembra do José Carlos, de Recife, que você conheceu no primeiro episódio? Hoje ele tem 17 anos. Quando era mais novo, aconteceu com ele.
2: Acho que meus 12 anos eu tava mexendo no Snapchat e no Facebook. E meus amigos acabaram encontrando um grupo que era tipo, grupo de games, não sei o quê. Depois desse grupo entrou pessoas também, mais velhas, né, que acabaram trazendo conteúdo pornográfico relacionado a algum jogo, alguma personagem. Vinham pessoas em privado querendo traçar alguma amizade ou algo do tipo, achando que a gente também curtia essas coisas. Que a gente, por ser criança, por estar ficando muito impressionado com aquilo, a gente acabava indo, tá ligado? Dando abertura a esse tipo de gente.
1: O José Carlos hoje entende que naquela época não devia ter tido tanta liberdade e nem ter dado atenção para essas abordagens. Mas ele não percebeu, e é justamente por ainda não identificarem sinais de alerta por trás de uma frase aparentemente gentil, que os adultos precisam supervisionar o que os adolescentes acessam. E de perto, quem apontou essa como a principal brecha para o crime continuar acontecendo foram os próprios abusadores, que também foram entrevistados pela pesquisa.
0: Os abusadores, todos entrevistados dentro, né, de um presídio, eles falaram, olha, se eu pudesse recomendar, tem que ter supervisão. E todas as crianças e adolescentes que conversava, mesmo falando que o pai sabia, mas não tinha essa supervisão. Às vezes o pai sabe que tá num jogo, mas não tá supervisionando o que tá acontecendo dentro do jogo.
1: Mas claro, é compreensível que na correria pelo sustento de cada família, pais não consigam acompanhar todas as interações dos filhos. Por isso, a Cristiana Bernúcio apostou em outra estratégia para Thales, que hoje tem 15 anos e mora com ela em São Paulo. Desde pequeno, adultos em torno dele não só proibiram esse ou aquele site, mas pouco a pouco explicaram por que aqui ou ali era melhor ele não entrar. E tem dado certo.
3: O Thales, ele tem oportunidade de jogar online, de ter realmente, assim, pessoas de vários lugares do mundo. E ele fala pra mim, eu não gosto de conversar em chat, porque eu não sei quem é que tá do outro lado. Porque a gente vê explicando conteúdos que ele vê também orientam a respeito disso. E principalmente a escola também aborda muito sobre esses assuntos, né?
1: Uma pesquisa do Núcleo de Informação e Coordenação do .br, o NIC.br, identificou que os próprios adolescentes têm se dividido entre a vontade de compartilhar e o medo de se expor demais. Uma estratégia que muitos têm adotado para driblar o contato com estranhos é ter dois perfis nas redes sociais. Quem conta é a Mariana Venâncio, que é da assessoria jurídica do NIC.br.
4: Só para os amigos mais íntimos, em que eles compartilham momentos mais rotineiros, eles compartilham coisas um pouco mais expositivas, e um outro perfil mais aberto e que geralmente tem os familiares. E essa criação desse segundo perfil, a gente vê também como um mecanismo que as próprias crianças e os adolescentes criaram para, de uma forma, se proteger.
1: Mas nos bueiros da internet, quem passa muito tempo nas telas não só recebe mensagens privadas com intenções criminosas. Os adolescentes que participaram dessa pesquisa do NIC.br contaram que, na linha do tempo da rede social de cada um, eles têm passado os olhos por conteúdos que promovem violência.
4: Eles estão recorrentemente entrando em contato com conteúdos violentos, extremistas, pornográficos, neonazistas, discriminatórios. E aí que o que eu acho mais importante, o adolescente, ele também pode ser autor desse tipo de conteúdo. Então, é muito bom que as famílias estejam preparadas para orientar que, se eles fizerem algo que pode ferir alguém online, isso pode trazer consequências muito sérias.
1: Mas o risco apresentado para os adolescentes não depende apenas das pessoas anônimas, mal intencionadas, que exploram o vício deles nas telas. Esse vício também é manipulado pelas próprias plataformas.

0: formas.
1: Eles sabem quem está assistindo ali. Então qualquer plataforma vai negar que existem crianças e adolescentes ali, mas elas estão.
0: Esse é o Jorge Valença, professor do Departamento de Computação da Universidade Federal Rural de Pernambuco.
1: A gente tem crianças de 9 a 10 anos que fazem parte das mídias sociais e que consomem pelo menos 3 vezes ao dia conteúdos de influenciador. E elas vão ser perfiladas por causa de uma estratégia de retenção. Então, quanto mais tempo elas passam, mais a plataforma tem dados e mais ela entende e mais ela consegue manipular.
0: Quando ele diz que os menores de idade são perfilados pelas plataformas, é porque o perfil criado em uma rede social entrega para a empresa que administra essa rede tantos dados que ela pode conhecer detalhadamente o adolescente que está por trás da tela. E aqui eu não me refiro a e-mail, telefone ou CPF. São também dados que ajudam a saber qual conteúdo, com que abordagem, em que horário, pode ter mais apelo para que aquele adolescente passe o máximo de tempo ali.
1: Dados de navegação. Então, por onde você navegou em outras redes? Dados comportamentais. Onde você clica geralmente? E a parte emocional. O que é que faz com que você saia daqui? O que é que faz com que você fique mais tempo aqui? O que é que faz você mais feliz, menos feliz? Essas inferências, as empresas conseguem, e elas traduzem isso em funcionalidades e recursos mais manipulativos, né? Não tem achismo aí, tem muita matemática por trás.
0: Funcionalidades e recursos manipulativos. Vamos entender isso na prática. O Jorge Valença, primeiro, dá o exemplo de um lugar perigoso onde essa dinâmica acontece, os sites de aposta.
1: Sabendo que o jogador é mais esperançoso, vai trazer na tela uma mensagem do tipo: falta pouco, na próxima aposta você vai conseguir. Muitos conseguiram. Tantas pessoas agora estão apostando. Então isso é aumentando a sua crença. Uma mensagem na tela, um recurso como esse, um pop-up que aparece para reforçar o seu viés cognitivo, é uma maneira de você se manter apostando.
0: O Jorge fala em reforçar o viés cognitivo dos adolescentes. A neurociência explica que quando o cérebro tende a processar uma quantidade excessiva de informações, ele cria padrões automáticos que facilitam o entendimento, mas que podem distorcer fatos objetivos. Acontece quando a gente faz de tudo para que determinada situação confirme uma crença que a gente já tem, ou quando a gente foca em apenas uma das muitas informações disponíveis. Essa espécie de atalho mental leva a decisões pouco racionais, um perigo tanto nos sites de aposta quanto nos cassinos online, que ficaram conhecidos aqui no Brasil com o jogo do Tigrinho.
1: Então esse som de uma caixinha registradora, esses sonzinhos que são empolgantes ou até que são fáceis do usuário memorizar, traz essas memórias gostosas para o apostador, né? Então é um som que parece uma vitória, é um som que parece uma conquista. E essas e outras mecânicas de design se utilizam do que a gente chama de vieses cognitivos. Tem um viés, que é o viés do apostador, que faz com que ele ache que ele vai sempre ganhar. E ele acha que por ele estar apostando há muito tempo, ele vai conseguir ganhar na próxima rodada, e ele cria uma esperança.
0: E aí imagina uma coisa, um filhote de tigre, bochechudo, com um sorriso divertido, dando um salto animado na sua tela, do computador ou do celular. Parece apropriado para menores de idade que na internet pulam de um entretenimento para o outro. Mas o tigrinho, como a gente sabe, não é fofo à toa.
1: É uma estética que ela vai tentar transformar aquela tecnologia numa tecnologia adorável. Então você vai criar de alguma maneira uma certa confiança, uma afeição. Pode ver que são personagens lúdicos. Então é um tigrinho e similares. Essa estética mais apelativa, com muitas cores. A pessoa ali, ela não se atenta ao fato de que aquilo dali é lúdico para ludibriar você, né? É lúdico para você confiar em excesso, para você criar um vínculo de confiança, ficar fofinho, ficar esteticamente agradável.
0: E ludibria mesmo. Pesquisa do Ministério da Justiça e Segurança Pública do Brasil estimou que enquanto 37% dos apostadores adultos se encontram em risco ou com transtorno por vício em apostas, entre os adolescentes, essa proporção é de 55%. Bom, mas apostar no Brasil é proibido para menores de 18 anos? Na teoria, o José Carlos, que tem 17, conta que essa onda já arrastou seus colegas.
2: Eu vejo muita gente na minha escola que fala bastante sobre isso, que sempre tá viciadão nisso, tipo, ah, vai ter jogo de tal time amanhã, bora apostar naquele time, ou senão bora apostar no seu próprio tigrinho, tentar farmar dinheiro. Eles usam meio que essa expressão, sabe?
0: A pesquisa do Instituto Ipsos comprova esse relato. Em 2025, um em cada 10 adolescentes, de 10 a 17 anos, apostou pela internet. Entre quem tem 16 ou 17 anos, um a cada 5 já apostou. Uma das razões para isso, na avaliação do Jorge, é que apostar pela internet é muito mais fácil do que quem ia nas já antiquadas casas de aposta.
1: essa pessoa tem que procurar um ambiente que às vezes não é perto da sua casa. Tem que talvez achar companhia pra ir.

0: isso desincentiva, porque a pessoa vai ficar mais constrangida, porque é um ambiente que não é aceito socialmente, você vai num ambiente que é fora do seu trabalho. Quando a gente traduz aquele cenário, um cenário que está na palma da sua mão, no seu bolso, vira um aplicativo, vira alguma coisa que você acessa do seu smartphone, você pode, isso já ocorre, apostar durante o trabalho. Você pode apostar sem ninguém ver. Você não tem mais a noção de companhia, você não tem mais a noção de constrangimento, você tem uma frequência muito maior.
1: Outra hipótese para termos tantos adolescentes apostando é justamente o próprio vício nas telas. Lembra do que a gente falou sobre a dopamina lá no primeiro episódio? A neurociência comprova que a liberação desse neurotransmissor no cérebro deixa a gente dependente de excitação e diminui nosso medo de errar. A explicação é da psicóloga especialista em saúde mental, Ediane Ribeiro, que você também conheceu no nosso primeiro episódio.
2: Por que que as séries de true crime estão fazendo tanto sucesso? Porque as pessoas estão precisando de mais estimulação. Porque nós aprendemos a estimular em excesso o sistema dopamino-dependente. E o sistema dopamino-dependente, quanto mais tem, mais quer. E aí eu vou precisar de mais doses daquilo que proporcionou a sensação de busca ao prazer inicial. Por isso eu não consigo ficar sem a busca, sem a busca da expectativa daquilo que vai me causar algum tipo de excitação.
1: Você acabou de escutar o segundo dos quatro episódios da série Tempo de Tela, uma produção do RW+, um núcleo de conteúdos especiais do Grupo Rádio Web. Depois de conhecermos as estratégias para manipular o vício de adolescentes nas plataformas digitais, vamos convocar os maiores de idade para a conversa. Afinal, esse também não é um problema dos adultos? 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Gerência de conteúdo, Mariana de Freitas. Coordenação de jornalismo, Ana Paula Costa e Leno Falk. Edição de áudio, Mário Melo. Revisão de áudio, Rafaela Martinez. Produção e reportagem, Breno Zonta.
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4: A Associação Catarinense de Emissoras de Rádio e Televisão lançou a Central Eleições Acaerte 2026. O evento de apresentação foi realizado no plenário do Tribunal Regional Eleitoral de Santa Catarina, reunindo dirigentes da Justiça Eleitoral, autoridades, órgãos de controle e representantes dos partidos políticos. A entidade da radiodifusão mobiliza suas áreas para monitorar a veiculação da propaganda eleitoral gratuita, realizar cobertura jornalística e combater notícias falsas no período do pleito. O presidente da Acaerte, Mário Neves, ressalta.
5: É o total apoio da entidade com todas as suas áreas, área de jornalismo através da RNA, a área de OPEC através da RCA, para que a propaganda eleitoral e para que as informações jornalísticas sejam as melhores possíveis para o nosso eleitor, para o nosso ouvinte, para o nosso telespectador, levando assim muita qualidade na escolha do voto do nosso catarinense.
4: No jornalismo, a rede de notícias Acaerte fará sua maior cobertura eleitoral, com 60 edições do programa Minuto do Eleitor e produção de matérias especiais. Também estão previstas sabatinas com os postulantes catarinenses ao Senado e dois debates entre os candidatos ao governo do estado, com participação ao vivo de cerca de 100 emissoras de rádio. Na área comercial, a entidade vai capacitar equipes das empresas de rádio e televisão para monitorar a veiculação da propaganda eleitoral gratuita. Somadas, as 287 emissoras associadas vão reproduzir mais de 8 mil horas de divulgação obrigatória, o equivalente a 2 anos e 3 meses de transmissão ininterrupta. O presidente do Tribunal Regional Eleitoral de Santa Catarina, desembargador Carlos Roberto da Silva, avalia.
6: Fundamental a parceria da Justiça Eleitoral de Santa Catarina com a Acaerte. Quando nós propomos uma mensagem como essa do projeto Diálogo e Paz, que propõe exatamente eleições mais pacificadas, tranquilas, e não aquele clima bélico que acaba trazendo prejuízo à própria escolha pelo cidadão. Porque quando essa escolha não é pautada pela competência do candidato, ela é pautada por outras razões, outros sentimentos, ela acaba sendo prejudicada. Então, nós temos na imprensa, na Acaerte, a parceira de primeira linha da Justiça Catarinense para transmitir à sociedade catarinense essa mensagem.
4: Também presente no evento de apresentação da Central Eleições Acaerte 2026, o presidente do Tribunal de Justiça de Santa Catarina, desembargador Rubens Schulz, opina.
7: Nós somos parceiros há muito tempo com a Acaerte e eu diria parceiros muito satisfeitos. A atuação da Acaerte é essencial em levar essa informação com qualidade ao eleitor, ao ouvinte. É uma parceria que nos agrada muito.
4: No âmbito institucional,

0: Institucional a Caerte irá lançar nova campanha contra notícias falsas nas eleições, com destaque para o uso indevido de inteligência artificial. De Florianópolis, da Rede de Notícias a Caerte, Cadu Reis.
1: O deputado federal catarinense Gilson Marques do Novo apresentou um projeto de lei que estabelece prazos máximos para a realização de exames e procedimentos diagnósticos no Sistema Único de Saúde, o SUS. A proposta determina que o Ministério da Saúde defina o tempo de espera para cada tipo de exame, levando em conta a gravidade do paciente, a complexidade do procedimento e as características de cada região do país. Gilson Marques explica o projeto.
2: O nosso projeto, ele faz com que, a depender do tipo do procedimento ou do exame, se tenha um prazo pré-determinado e avisado à pessoa que vai fazer aquele exame. E ela vai ter conhecimento de qual é a ordem da fila em que isso vai ser realizado e em que posição ela está.
1: O projeto também prevê que, se o prazo for ultrapassado, o paciente poderá realizar o exame na rede privada e apresentar o resultado ao SUS.
2: Se não for cumprido esse prazo, ela poderá, se quiser, fazer esse exame de forma privada, sem que isso comprometa o desdobramento ou o resto do tratamento que ela precisa. Então, por exemplo, precisa fazer um exame de audiometria. Pô, vai demorar 6 meses. Eu não quero esperar os 6 meses, ou então esse prazo não foi cumprido. Eu vou lá e faço de forma privada e eu posso continuar o tratamento via SUS, mesmo que não foi feito de forma pública ou pelo SUS o exame. Porque hoje a regra é o seguinte: se você não faz o exame pelo SUS, o SUS não paga a continuidade do tratamento. Então, isso nosso projeto também altera.
1: Segundo o deputado, o objetivo é dar mais transparência e previsibilidade aos pacientes que aguardam atendimento. A proposta não prevê reembolso pelo poder público dos exames feitos na rede privada. O texto será distribuído às comissões temáticas da Câmara dos Deputados para tramitação. De Brasília, da Rede de Notícias a Caerte, repórter Rita Sardi.
3: Há espaço para todos. 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Lei 12.764/2012.
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5: O projeto de lei em análise na Alesc quer criar o Programa Estadual Saúde Sem Dependência Química em Santa Catarina. A proposta trata o problema das drogas como uma questão de saúde pública, assistência social e reintegração. Na prática, pretende fortalecer ações de prevenção, tratamento, recuperação e retorno ao convívio familiar, social e profissional de pessoas com dependência química. Um dos pontos previstos é o atendimento sem discriminação e com respeito à dignidade do paciente. Além disso, a proposta garante acesso ao sistema estadual de saúde, com atendimento em ambiente terapêutico adequado, sigilo das informações pessoais e acompanhamento médico, psicológico e multiprofissional. O programa deve atender principalmente pessoas em situação de vulnerabilidade social, como dependentes químicos crônicos, pessoas que colocam em risco a própria integridade ou a de terceiros e aquelas que têm dificuldade de aderir voluntariamente ao tratamento indicado pela equipe de saúde. O autor da iniciativa, deputado Ivan Atz, do PL, afirmou que a intenção é fornecer apoio para quem convive com o problema.
6: É disso que trata o projeto de lei, de proteger aqueles que não têm mais condições de gerenciamento próprio, né? São pessoas que estão na drogadição, já perderam a sua capacidade civil, não tem mais como se deliberar por si só.
5: A matéria também trata da internação terapêutica de caráter humanitário, inclusive involuntária. Para isso, o texto estabelece como regra que a solicitação deve partir de parente de primeiro grau, responsável legal ou servidor público de áreas como saúde e assistência social. Para isso, é necessário seguir a legislação federal e ter autorização médica. O projeto que cria o programa Saúde Sem Dependência Química foi aprovado na terça-feira, 30 de junho, pela Comissão de Prevenção e Combate às Drogas da Alesc. Agora, a matéria segue para análise da Comissão de Constituição e Justiça. Da Rádio Alesc, Giovana Alencar.
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1: A solidariedade não conhece fronteiras. Em Roraima, estado brasileiro com o maior número de venezuelanos no país, um grupo de 4 mulheres migrantes, donas de empresas, encontrou uma forma de ajudar as famílias atingidas pelos terremotos na Venezuela.
2: A gente tem um apreço muito grande por Roraima, por tê-lo recebido, e hoje está vendo também como Boa Vista, como todas as pessoas que conhecem a gente, que acreditam também na Venezuela, estão ajudando as pessoas.
1: Gerlis Aguilera está no Brasil desde 2019 e é dona da empresa Migos Donuts. Nas últimas semanas, a doceria dela virou também ponto de doação de alimentos e itens de primeira necessidade.
2: Essa ajuda vai chegar e que essa ajuda está sendo para o bem. Então, tudo que pode ser doado, os alimentos, roupas, medicinas, item de higiene básico, a gente não está recebendo dinheiro, não está recebendo doação no Pix, mas quem já foi cliente da loja, quem já é amigo e quer fazer alguma doação e está longe de Boa Vista, eles podem fazer a compra e enviar para um dos nossos endereços.
1: A meta das mulheres é encher uma carreta de 30 toneladas que deve sair ainda esta semana de Roraima em direção ao município de Santa Helena de Uairém, primeira cidade venezuelana, pela BR-174.
2: A gente não está aqui porque um familiar perdeu alguma coisa, a gente está aqui porque a Venezuela tudo está perdendo muita coisa, a Venezuela tudo está perdendo muita família. Eu realmente não quis ficar só na ansiedade e assistindo, só na ansiedade sabendo, se eu compreendo e eu sei que eu tenho algo que possa ajudar as pessoas, e foi por isso que eu saí de não fazer nada para fazer alguma coisa que possa transformar quem está lá sofrendo.
1: O apoio dos brasileiros tem reforçado a campanha. Segundo Gerli, a mobilização deve continuar para ampliar a ajuda às vítimas.
2: Essa tragédia para a Venezuela é uma coisa terrível, assim, muito dolorosa. A gente não sabe como vai se recuperar. E é uma coisa que a gente tem muito clara, que talvez a nossa ajuda não chegue nesse momento onde as pessoas estão ainda embaixo dos escombros, mas vai chegar lá em 10, em 15 dias, quando as pessoas já não têm rumo, quando abaixaram as visualizações, quando ninguém mais está lembrando da Venezuela, é que nossa ajuda vai chegar. A gente está sabendo muito disso, a gente está perto, mas está longe da Venezuela ainda, não tá, o envio vai ser terrestre, mas nós acreditamos que vamos chegar em um momento muito positivo e a ajuda vai beneficiar realmente muito quem está precisando.
1: Para saber como doar, basta seguir a conta Migos Donuts no Instagram. Em outras cidades brasileiras, como São Paulo e Manaus, aumentam as campanhas de arrecadação de alimentos, água potável e materiais de higiene pessoal. Enquanto a ajuda se amplia, o balanço da tragédia continua crescendo. O número de mortos nos terremotos que atingiram a Venezuela já se aproxima de 2 mil. Segundo a ONU, cerca de 50 mil pessoas ainda estão desaparecidas. Agência Rádio Web, produção e reportagem, Felipe Medeiros.
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5: O governo de Santa Catarina lançou na última semana o edital do lote 4 da Via Mar. Maior obra rodoviária da história de Santa Catarina, a Via Mar foi planejada em trechos independentes, com funcionalidade própria. Isso vai permitir entregas parciais e a liberação antecipada ao tráfego conforme cada segmento for concluído, como destaca o secretário de Estado da Infraestrutura e Mobilidade, Ricardo Grando.
6: Tudo foi concebido nesse contexto. Conforme a gente vai finalizando os lotes, a gente vai podendo liberar. A intenção nossa, obviamente, é, no segundo momento, quando for consolidada a concessão, que a concessionária assuma daí a concessão da rodovia, utilizando os nossos projetos nos lotes que estão sendo finalizados.
5: Com o edital do lote 4 já lançado, o Estado avança agora na elaboração dos projetos dos demais lotes. Ao todo, a nova rodovia terá 145 quilômetros entre a Grande Florianópolis e Joinville, criando uma alternativa à BR-101 e fortalecendo a logística e a mobilidade. O início e fim de cada lote da Via Mar funciona da seguinte forma. O lote 1 vai da BR-101 em Joinville até a BR-280 em Guaramirim. O lote 2, de Guaramirim até a

SC-415 em São João do Itaperiú, o lote 3, que liga a SC-415 até a SC-414 em Luiz Alves, e o lote 4, que segue da SC-414 em Luiz Alves até a SC-486 em Itajaí. Por fim, há o trecho remanescente de Itajaí até o contorno viário de Florianópolis em Biguaçu. A nova rodovia vai contar com 3 pistas em cada sentido, velocidade máxima de 120 km por hora

0: Isso classe zero, o que prioriza o tráfego expresso. O investimento total deve superar 8 bilhões de reais. Repórter Eduardo Melo.
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2: 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Por favor, a senhora gostaria...
1: A Anatel informou que clientes que optarem por não receber mais chamadas de telemarketing não poderão receber ligações de empresas para venda de serviços, como pacotes de telefonia, acesso à internet e TV paga. Basta se cadastrar na chamada lista do Não Perturbe.
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4: O governo do estado entregou nesta terça 65 novas viaturas totalmente equipadas para a Polícia Civil de Santa Catarina. Os veículos serão distribuídos para todas as regiões do estado para atender demandas específicas de policiamento, inteligência e operações táticas. O investimento total foi de 10 milhões de reais. Governador Jorginho Melo afirma que o reforço das viaturas vai ampliar a capacidade de atuação da Polícia Civil.
5: Melhora a condição dos policiais fazer a prestação de serviço. Equipamentos novos, eles têm armamentos novos, eles têm instalações novas, eles têm fardamento novo. E viatura é o instrumento do dia a dia. Viaturas novas, enfim, para que eles possam fazer essa prestação de serviço com mais qualidade, com mais eficiência, com mais rapidez. Hoje a segurança pública de Santa Catarina vive um grande momento. Todas as forças, Polícia Civil, Polícia Militar, Polícia Científica, Polícia Penal. Primeiro que eles estão trabalhando em conjunto. O planejamento global, cada um com a sua especificidade, mas preparado, cada um na sua especialização e somando esforços em cima. E tem dado um resultado extraordinário. Quem ganha é a sociedade, com policiais qualificados, motivados, treinados. A segurança pública teve o maior aumento, 21,5% de todos os segmentos, para motivar eles, para que eles continuem fazendo essa prestação de serviço, que é um dos estados com bom exemplo do Brasil.
4: As entregas priorizam o envio das picapes com tração 4x4 para o interior do estado, permitindo o tráfego ágil em estradas de terra ou áreas de relevo acidentado, como ressalta o delegado-geral da Polícia Civil de Santa Catarina, Marcelo Sampaio Nogueira.
6: É um dia histórico para a Polícia Civil de Santa Catarina, por dois fatores. O primeiro fator é a criação da Delegacia de Recuperação de Ativos. Veja, um decreto que existe desde 2018 e somente agora no governo Jorginho Melo está sendo efetivado. Então nós teremos uma delegacia dentro da DEIC, a Diretoria Estadual de Investigações Criminais, que vai trabalhar em todo o estado, buscando o quê? Buscando naquelas investigações de lavagem de dinheiro, a recuperação de parte desse valor para a própria Polícia Civil. Então é uma forma de autofinanciamento da instituição. A gente tira o dinheiro do criminoso e esse dinheiro se reverte para a própria Polícia Civil fazer os seus investimentos. Então, uma forma de autofinanciamento. Isso é histórico, é a primeira vez que a Santa Catarina está tendo essa estrutura. O outro aspecto desse dia, dessa solenidade, 65 novas viaturas, entre viaturas caracterizadas e viaturas descaracterizadas. Nós temos, por exemplo, picapes 4x4 para os nossos interiores, estrada de chão, acessos mais complicados. Então, esses veículos vão, sem dúvida nenhuma, auxiliar muito os nossos policiais civis, dando mais conforto, dando mais segurança.
4: O governo do estado também efetivou a Delegacia de Repressão à Lavagem de Dinheiro e Recuperação de Ativos, representando uma quebra de paradigma na repressão à criminalidade econômica no estado. Repórter Marcos Lamperti.
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0: Santa Catarina realizou mais de 143 mil cirurgias oftalmológicas em 2025, o maior número de cirurgias em toda a série histórica, iniciada em 2008. Em comparação com 2022, o número de procedimentos dobrou, sendo realizadas 71.603 cirurgias, um aumento de mais de 100%. O secretário de Estado da Saúde, Diogo Demarque, destacou o fato dos procedimentos serem realizados em todas as regiões do estado, além de reforçar a parceria do governo de Santa Catarina com os hospitais públicos.
8: Anteriormente, tínhamos uma concentração muito grande de ações somente no litoral e com a tabela catarinense, com as habilitações estaduais, com a organização da rede que fizemos em conjunto com os municípios, com os hospitais,

0: distritais a partir da determinação do governador. Com recursos estaduais, conseguimos diminuir esse tempo e chegar nesse número tão expressivo. A meta é continuar avançando, reduzindo cada vez mais o tempo de espera e cada vez mais deixando o atendimento perto de onde as pessoas moram.
1: Até março de 2026, já foram feitas 35.549 cirurgias de visão. Somente no Hospital Regional de São José foram realizados em 2025 mais de 42 mil atendimentos, entre cirurgias e consultas. Neste ano, já ultrapassou os 18 mil. Inês Dalla Porta, de 60 anos, foi uma das pessoas que precisou operar a visão. Ela conta sobre sua experiência desde o atendimento até a cirurgia.
2: Problema de visão eu tenho faz anos, em decorrência da diabetes, que tem me ocasionado vários problemas. Mais ou menos em julho do ano passado, piorou bastante, muito. E eles decidiram me operar de emergência, porque já tinha dado deslocamento de retina do olho direito e eu estava sujeita a ficar cega de um momento para o outro. Disse, vamos salvar a tua vista, aonde eles me prometeram 50%. E o doutor, na última revisão, disse que eu já recuperei 80% da visão. Sempre tive um atendimento 100%. Eu não indico 100%. Com 1000%.
1: Em 2025, foi realizado o maior investimento da história na saúde catarinense, com 16,22% do orçamento estadual. A projeção para este ano é que as cirurgias oftalmológicas cresçam ainda mais, assim como outras especialidades. Repórter Eduardo Melo.
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4: Os institutos SENAI de Inovação e Tecnologia de Santa Catarina chegaram à marca histórica de mais de R$1 bilhão em carteiras de projetos desenvolvidos em parceria com a indústria desde 2014. Ao todo, foram mais de 340 projetos em áreas como inteligência artificial, robótica avançada, transformação digital e transição energética. Segundo o diretor regional do SENAI, Fabrício Pereira, o resultado consolida Santa Catarina como referência nacional em inovação aplicada.
5: E é onde nós buscamos conectar indústria, ciência aplicada, tecnologia e diferentes fontes de fomento para que no final do dia nós pudéssemos gerar competitividade real para a indústria brasileira. Então aqui, mais do que volume financeiro, esse marco ele representa a capacidade do SENAI de Santa Catarina de transformar desafios industriais complexos em soluções tecnológicas aplicadas, né? E esse marco mostra que Santa Catarina se consolidou como uma referência nacional em inovação aplicada.
4: Entre os projetos de destaque está um robô de pintura industrial.
5: Que é um projeto iniciado em 2018 em parceria com a Petrobras. Foi o primeiro projeto com um contrato de licenciamento de tecnologia do SENAI em âmbito nacional. Esse projeto, ele tem uma fonte de financiamento da Agência Nacional do Petróleo, a ANP. Ele é totalmente voltado à automação de processos industriais e redução de exposição humana a risco, bem como aumento de produtividade. Para vocês terem uma ideia, esse robô, ele utiliza hoje 3 pessoas e ele tem uma produtividade, por exemplo, de um casco de navio, ele consegue pintar 300 metros quadrados durante 1 hora com a utilização desse robô. Comparativamente, se fizéssemos o mesmo exercício, nós teríamos que utilizar 13 pessoas e pintaríamos 20 metros quadrados por dia. Então, estamos falando de 20 metros quadrados por dia em relação a 300 metros quadrados por hora. Então, uma produtividade acentuadamente acima, além de reduzir a exposição de pessoas a um risco, reduz o impacto ambiental e também estabelece um novo padrão de qualidade nesse processo.
4: Conforme o SENAI, a carteira bilionária de projetos reforça a confiança da indústria catarinense no desenvolvimento de soluções tecnológicas voltadas à competitividade, sustentabilidade e inovação. De Florianópolis, da Rede de Notícias AKERT, Carol Denardi.
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7: A semana passada foi praticamente deserta no Congresso Nacional, com raros debates em comissões. Os plenários não votaram nada. As justificativas são as festas juninas, a Copa do Mundo e também manter proximidade com bases em ano eleitoral. Tudo à revelia dos cidadãos comuns. Analista político e diretor do Movimento Contra a

0: Corrupção eleitoral. Melilo Diniz critica o recesso informal para festejos e jogos do Brasil.
1: Enquanto isso, salários, verbas de gabinetes e toda a estrutura pública continuam sendo pagos normalmente. O cidadão comum precisa justificar a ausência no trabalho, cumprir jornada, entregar um monte de resultados. Por que que os representantes agem diferentemente? Os parlamentares trabalham em seus estados, isso é claro, não tem nenhum problema, recebem lideranças, têm atividade políticas fora de Brasília. Isso, aliás, faz parte do mandato. O problema é que já está virando uma festa e uma farra que não se confunde com o período junino. Uma democracia madura exige transparência e o eleitor, que é o principal, tem o direito de saber quem está trabalhando, onde está trabalhando e quais são os resultados concretos que está entregando.
0: O senador Romário, do PL do Rio de Janeiro, está nos Estados Unidos trabalhando para uma emissora de TV, sem ter pedido licença. As votações remotas foram implantadas no período da pandemia.
1: O problema é que aquilo que deveria ser exceção acabou virando regra. E aí tem consequências sérias. O parlamento não existe apenas para apertar um botão e registrar um voto. Se fosse assim, bastava organizar um grupo de WhatsApp com enquete. Existe para debater, negociar, convencer, ser convencido, ouvir especialistas, enfrentar a oposição e, acima de tudo, prestar contas à sociedade.
0: Não são poucos os projetos de lei aprovados sem debates aprofundados na Câmara e no Senado. Alguns por urgências injustificáveis, outros por participações ínfimas dos parlamentares em trabalho remoto. Para Melilo, o Congresso pode definir como quer trabalhar, desde que não prejudique as discussões como vem ocorrendo.
1: O que não pode funcionar é um sistema em que a tecnologia facilite a redução do debate, diminua a fiscalização social e enfraqueça a percepção da responsabilidade pública. Porque mandato parlamentar, meu caro, não é um privilégio, é uma função pública. E função pública existe presença, responsabilidade, compromisso e prestação permanente de contas.
0: O Congresso Nacional tem mais de 50 vetos presidenciais para serem apreciados em sessão conjunta da Câmara e do Senado. A sessão ia acontecer no dia 19 de junho, marcada com 30 dias de antecedência. Mas além do quórum pouco representativo, os líderes não conseguiram se reunir para organizar as prioridades. Agência Rádio Web de Brasília, Alan Barbosa.
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3: A Controladoria Geral do Estado desenvolveu uma nova metodologia para a definição de preços nos processos licitatórios do governo de Santa Catarina. A proposta, chamada de média saneada, utiliza o cálculo do coeficiente de variação para identificar inconsistências e eliminar valores distantes dos praticados no mercado. O conceito tem como referência as diretrizes da Controladoria Geral da União e entendimentos do Tribunal de Contas de Santa Catarina. O Controlador Geral do Estado, Freiberg Rubem do Nascimento, explica esta iniciativa.
4: Nós criamos para as compras do governo o que nós chamamos de média saneada. Na licitação é comum pegar 3, 4, 5 preços, mas às vezes o preço que se pega é tão baixo que não tem o interesse. Às vezes é tão alto que dá o sobrepreço. Então, para que não haja uma licitação, todo um processo deserto, ou seja, que não haja interesse de nenhum empresário e também para que não haja nenhum tipo de interpretação de que houve um superfaturamento, nós pegamos o valor de mercado. O Tribunal de Contas do Estado apoia essa iniciativa dentro da nova lei de licitação. E hoje, o que que acontece? Nossas compras, elas são feitas com o valor de mercado. O PROCON, o Inmetro trabalha para que o serviço ou bem adquirido esteja dentro daquelas especificações previstas. E hoje o material que nós recebemos são de excelente qualidade.
3: 78 auditores compõem a equipe de trabalho da Controladoria Geral do Estado atualmente, sendo que 28 foram nomeados desde a realização do concurso público para a função em 2022. Os novos profissionais atuam diretamente no órgão de controle interno e nas secretarias com práticas preventivas, como detalha o Controlador Geral do Estado, Freiberg Rubem do Nascimento.
4: Eles estão trabalhando na ponta, né, junto com as secretarias e de uma forma centralizada conosco, para que possamos levantar todos os óbices que possam existir e dar uma resposta imediata. E todo o processamento da máquina pública está correndo muito rápido e a nossa ideia, trabalhar de forma preventiva, nós vamos estar na ponta de todas as secretarias, mediante um termo de cooperação, é claro, para que todos os atos administrativos saiam desde a origem corretos. Isso aí elimina vários idas e vindas para correção, por exemplo, de um termo de referência.

0: ou de um material comprado errado, seja lá o que for. Ou seja, quando eu peço para que eles trabalhem logo no início do processo, eu evito perda de tempo, dinheiro e ganhamos tempo. A roda está girando rápido.
1: Conforme cronograma divulgado pela Controladoria Geral do Estado, no ano passado, 90 auditores aprovados no concurso público realizado em 2022 devem ser nomeados para assumir as funções. O planejamento prevê o ingresso dos profissionais de forma escalonada até 2028. De Florianópolis, da Rede de Notícias Acaerte, Cadu Reis.
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2: Alô Brasil, está no ar o programa Viva a Vida, da Pastoral da Criança.
3: Olá, amigas e amigos do Viva a Vida. Certamente você já ouviu falar sobre a primeira infância.
2: É durante a primeira infância que são construídos os fundamentos para uma boa saúde, o aprendizado, o comportamento e o bem-estar da pessoa ao longo da vida.
3: Para que o desenvolvimento pleno aconteça, é fundamental que os direitos da criança sejam garantidos. É sobre isso que vamos conversar no programa de hoje.
1: Sim.

0: Pastoral da Criança desde sua fundação. Procura orientar as famílias e as gestantes sobre os cuidados, a atenção e a garantia dos direitos da criança, principalmente na primeira infância.
1: Para entendermos um pouco mais sobre os direitos da criança na primeira infância, vamos conversar agora com o professor Vital Diedonê, especialista em educação infantil e em direitos

0: Da criança.
1: Professor Diedoné, o que é a primeira infância e por que é uma fase tão importante para o desenvolvimento da criança?
2: É o primeiro ciclo da vida humana, que vai desde a concepção até os 6 anos de idade. Ou desde o nascimento, porque a infância começa no nascimento, antes disso ainda é o feto na barriga da mamãe. Esse período dos 6 primeiros anos é visto pelas ciências como a fase mais importante, porque ali são adquiridos os valores que vão orientar a vida inteira da pessoa. A primeira infância, vivida com amor, respeito, acolhimento, carinho, ternura, liberdade de aprender e com muito brincar, é a melhor base que uma pessoa pode ter para a sua vida toda.
0: Quais habilidades devem ser estimuladas nessa fase, professora?
2: Mais do que estimular habilidades, os pais devem mostrar carinho, muito amor e bem-querer, respeito pelo bebê e pela criança pequena, dar oportunidade para ela brincar muito e com liberdade, sozinha e com irmãos e coleguinhas. É assim que a criança desenvolve suas capacidades e forma habilidades para a vida. Ela aprende vendo, imitando e tentando fazer o que os adultos fazem, mas o mais importante nesse ver, imitar e tentar fazer é a iniciativa da criança.
1: Quais são os principais direitos da criança na primeira infância, professor?
2: Eles estão escritos na Convenção dos Direitos da Criança das Nações Unidas e são escritos no artigo 227 da Constituição Federal, no Estatuto da Criança e Adolescente, no Marco Legal da Primeira Infância e em outras leis que reconhecem a criança como sujeito de direito. Ela é dona desses direitos. O direito a ser acolhido na família com alegria e bem-querer, e ali ser amada e cuidada. O direito de ter saúde, de receber uma boa educação. O direito de ver e participar das atividades culturais, direito de brincar, de ter amigos, direito de um sono tranquilo, direito à comida, uma alimentação saudável, a ter roupa, calçado, água limpa, ar puro, direito a nunca sofrer atos de violência. Esses direitos nós não estamos dando para as crianças como uma generosidade nossa, por uma bondade nossa. Eles são dela, fazem parte da dignidade de sua pessoa e são condições para ela crescer e se desenvolver.
0: A criança tem direitos antes mesmo de nascer?
2: Claro, já que ela foi concebida, isto é, ela foi chamada para a existência, ela tem direito à vida, tem direito a uma gestação tranquila, tem direito a ser protegida contra toda forma de violência. Esses direitos são realizados quando se dá para a mulher gestante a atenção em saúde durante o pré-natal, cuidados psicológicos e médicos e assistência social, e ela tem condições de cuidar bem para que a formação do seu bebê seja perfeita.
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1: Nos últimos anos, foram criadas leis para defender e estimular políticas para a primeira infância. Professor Diedoné, quais avanços são importantes e o que ainda precisa melhorar?
2: Depois do Estatuto da Criança e Adolescente, a lei mais completa e mais bem feita para garantir os direitos da criança de 0 a 6 anos é o Marco Legal da Primeira Infância. Os avanços mais importantes dessa lei é que ela manda fazer políticas públicas para a primeira infância e elaborar planos de ação pelo governo federal, pelos governos dos estados, do Distrito Federal e por todos os municípios. Planos que zelem para atender todos os direitos da criança.
0: Como podemos proteger as crianças em um mundo cada vez mais digital?
2: Primeiro, cuidando em casa. Os pais devem prestar atenção ao uso do celular, do tablet e até da televisão. A Sociedade Brasileira de Pediatria diz que criança de até 2 anos de idade não deve usar celular nem telas digitais. Prejudicam a formação do seu cérebro, da sua inteligência. E as de 2 a 5 tem que ter o tempo limitado no máximo de 1 hora por dia. E as de 6 a 10, no máximo 2 horas por dia. E finalmente, as de 11 a 18 anos, o tempo de uso do celular, do computador, do tablet, das telas digitais deve ser no máximo de 3 3 horas por dia. Mais do que isso, prejudica o cérebro, mas prejudica o brincar, o estudar, a afetividade, a socialização da criança e adolescente. Na escola foi proibido o uso do celular no ensino fundamental. O governo federal publicou

0: publicou no ano passado o Guia para Uso de Dispositivos Digitais dirigido aos pais, aos responsáveis pelas crianças, aos professores e a outros profissionais, abordando temas como o impacto das telas na saúde mental, na segurança online, no bullying na internet e a importância do equilíbrio entre atividades digitais e interações no mundo digital. Eu sugiro que os pais leiam esse guia. Ele está disponível na internet e é importante porque ele dá orientações de como tratar esse assunto tão difícil com os filhos.
1: Vivemos em uma sociedade adulto-cêntrica. O que isso significa e como os adultos devem se preparar para respeitar a criança?
0: Significa que a nossa sociedade coloca os valores dos adultos como centrais e considera a infância um período de preparação para a vida. Ela é muito mais do que preparatório. Ela tem um valor em si mesmo. Nós temos que mudar essa visão adulto-cêntrica, ou seja, do pensamento, pensando que o adulto que é o certo, o adulto que é o completo, o adulto que é a referência, o adulto que é o padrão. Não. Cada fase da vida tem um significado, tem uma importância e tem que ser vivida na sua plenitude. E nós temos que aprender, nós adultos, a ver nas crianças muita coisa maravilhosa e que nos ensinam. A infância é um tempo importante de vida, de descoberta, de construção da pessoa.
2: Professor Didonê, o que a família pode fazer quando os direitos da criança não são respeitados?
0: A família é o primeiro lugar em que as crianças precisam ser acolhidas, amadas e respeitadas. Uma coisa muito feia, muito má, muito vergonhosa do Brasil é que a maioria das violências que os bebês, que as criancinhas sofrem, inclusive abuso sexual, acontece nas famílias, na sua própria família. Às vezes é o padrasto, às vezes é o pai, às vezes é a própria mãe, às vezes é uma outra pessoa que causa esses abusos na criança, essas violências. E não só física, psicológica. Mas as famílias podem formar grupos de pais e mães para conversar sobre os direitos da criança e trocar ideias de como criar na comunidade um ambiente de paz, de alegria, de cuidado, em que todos se tornem responsáveis por todas as crianças daquela comunidade. Que bonito quando a comunidade diz: nós queremos um bairro, uma vila, uma rua, uma comunidade onde as nossas crianças são respeitadas e possam viver com plenitude a sua existência. E também que as famílias e a comunidade possam denunciar ao Conselho Tutelar qualquer violência contra as crianças que aconteçam na sua comunidade.

0: Vamos conversar agora com a Maria Inês Monteiro de Freitas, coordenadora nacional da Pastoral da Criança.
1: Maria Inês, como a Pastoral da Criança contribui pelo respeito aos direitos da criança na primeira infância?
2: Quando os direitos das crianças são garantidos, elas têm mais oportunidades de crescer com dignidade e alcançar seu pleno desenvolvimento. Nossos líderes são incansáveis em orientar, buscar e reivindicar tudo aquilo que possa trazer melhor qualidade de vida na primeira infância. Queremos que cada criança cresça em um ambiente seguro e acolhedor, livre de violência, negligência e de qualquer forma de discriminação, com acesso à saúde, à alimentação adequada, à educação, ao lazer, à proteção e ao convívio familiar. Um forte abraço.

0: hoje participa do nosso programa a Gildete Ferreira Lima, coordenadora arquidiocesana da Pastoral da Criança no Distrito Federal.
1: Gildete, qual é o papel dos líderes da Pastoral da Criança em ajudar a garantir os direitos das crianças?
2: Os líderes da Pastoral da Criança, na sua missão de acompanhamento às famílias, ajudam a garantir os direitos das crianças, orientando e trocando em

0: experiência sobre saúde, principalmente sobre a vacinação, sobre alimentação, educação e cuidados essenciais para o desenvolvimento infantil, contribuindo para que os direitos das crianças sejam respeitados. Também ajudam as famílias com orientações sobre acesso à creche, atualização do cadastro único, programas sociais, documentação e outros direitos básicos que garantem proteção e melhores condições de vida para as crianças.
1: E agora chegou a hora de ouvirmos a mensagem de otimismo e de esperança de Dom Frei Severino Klasen, arcebispo de Maringá, Paraná, e presidente da Pastoral da Criança.
2: A primeira infância corresponde ao período que vai do nascimento até aproximadamente os seus 6 aninhos de idade. As experiências vividas pela criança nesse período influenciam diretamente sua aprendizagem, sua saúde emocional e sua forma de se relacionar no futuro. Por isso, a criança tem direitos desde o ventre materno. Precisamos levar isso a sério. Quando os pais, educadores e a sociedade valorizam essa etapa da vida, respeitam os direitos e a dignidade da criança, eles contribuem para a formação de pessoas mais felizes e saudáveis. Por isso, líderes, pais, amigos, cuidem bem das crianças da primeira infância.

0: E o tempo passou ligeiro demais. Hoje o programa fica por aqui.
1: Visite o nosso site www.pastoraldacrianca.org.br.
0: E fazemos o convite para que você esteja conosco no próximo Viva a Vida.
1: Um grande abraço a todos e até lá.
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0: de Santa Catarina.
1: Neste sábado, 4 de julho, se comemora o Dia Internacional do Cooperativismo e Santa Catarina é o estado mais cooperativista do Brasil. Sistema FAESC Senar abre 515 oportunidades de treinamento em Santa Catarina no mês de julho. Exportação de arroz reforça compromisso da Coperja com o produtor rural. E ainda teremos o Boletim do Agronegócio direto de Brasília com Catherine Heights e o Comentário da Semana com Ivan Ramos. Este comentário na íntegra. Estas e outras notícias logo após a nossa mensagem cooperativista.
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1: E neste sábado, 4 de julho, quem está de aniversário é o cooperativista catarinense Vanduir Luiz Martini. Vanduir Martini é o atual presidente da cooperativa Coopérdia de Concórdia, oeste de Santa Catarina. Ele também é conselheiro de administração da Fecoagro Santa Catarina. Vanduir Martini é de origem operária. Passou por todos os setores da cooperativa Coopérdia, desde o chão de fábrica, coordenação e alta patente, chegando até a presidência. Por isso, hoje, Martini tem em seu DNA a valorização das pessoas, tornando assim um dos líderes mais cooperativistas de Santa Catarina. Neste sábado, parabéns a Vanduir Luiz Martini. Parabéns pra você.
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1: O mundo comemora neste sábado, 4 de julho, o Dia Internacional do Cooperativismo. Este ano, o COPES Day, data celebrada mundialmente no primeiro sábado de julho, e que este ano recebeu o tema Cooperativas por um Mundo Pacífico, instituído em 1923 no Congresso Aliança Cooperativa Internacional, ACI, o Dia Internacional do Cooperativismo, COPES Day, tem o objetivo de comemorar a confraternização de todos os povos ligados ao cooperativismo, sempre lembrando a importância das cooperativas para o desenvolvimento socioeconômico, além de congregar lideranças cooperativistas de todo o mundo. A data, que inicialmente foi denominada Dia da Cooperação, é comemorada no primeiro sábado de julho de cada ano, um movimento internacional que busca construir uma sociedade justa, livre e fraterna, através da organização social e econômica da comunidade, em bases democráticas, tendo como sua maior característica a solidariedade. Assim nasceu o cooperativismo, como instrumento pelo qual a sociedade se organiza através de ajuda mútua, para resolver diversos problemas relacionados ao seu dia a dia. Na Política Nacional de Cooperativismo, as pessoas de uma sociedade cooperativista se obrigam reciprocamente a contribuir com bens ou serviços para o exercício de uma atividade econômica de proveito comum. O estado de Santa Catarina tem sido destaque em diversos setores da economia e das ações sociais. O país reconhece que Santa Catarina é diferente de outros estados brasileiros. Sua estrutura fundiária, de pequena propriedades e de grande diversificação de atividades no campo, evita grandes riscos de mercado e problemas climáticos. De outro lado, a composição geográfica de cidades de porte médio possibilita que tenhamos melhor distribuição de renda regional. O cooperativismo não é diferente. Com mais de 5 milhões de cooperados em 7 ramos do cooperativismo catarinense, cerca de 2/3 da população do estado faz parte de algum tipo de cooperativa. As cooperativas de crédito são as que reúnem maior número de associados, mas as cooperativas de produção agropecuária são as mais expressivas em movimentação econômica, respondendo por 62% dos postos de trabalho e também por 60% das receitas globais do universo cooperativista catarinense. Em Santa Catarina, onde as cooperativas singulares são de pequeno e médio porte, existe integração importante entre cooperativas do mesmo ramo ou de ramos diferentes, praticando a intercooperação. A união em centrais e federação possibilita que os pequenos cooperados e suas cooperativas possam formar escala e ganhar volume nos negócios e conquistar mercados internacionais e nacionais. No ramo de crédito, existem no estado 5 sistemas integrados. Com sede no estado, temos 2. O Sicoobi, com sede em Florianópolis, capital, e a Ailos, em Blumenau. O Sicredi, Cressol, Unicred são originários de outros estados, mas convivem harmonicamente com os catarinenses. O ramo agropecuário tem 2 centrais ou

0: federações que reúnem as cooperativas singulares, cada um com objetivos específicos. A Aurora Coop, com sede em Chapecó, com filiadas em diversos estados brasileiros, cuida da agroindustrialização de carnes, leite e ração. É a mais importante cooperativa do estado e uma das mais expressivas do país. Já a Fecoagro, que é uma federação, juridicamente se equivale a uma central. Por decisão estratégica das cooperativas associadas, que na sua maioria são as mesmas da Fecoagro e da Aurora Coop, a Fecoagro atua no suprimento de insumos agrícolas, defensivos e fertilizantes. Possui uma indústria de fertilizantes no porto de São Francisco do Sul, além da central de compras para as cooperativas associadas, localizada em Palmitos, oeste do estado, e que realiza compras conjuntas de insumos e produtos para supermercados em grande escala para barganhar preços e oferecer melhores condições aos cooperados das cooperativas. A Federação Fecoagro, desde o ano 2000, também é operadora do programa Terra Boa, do governo do estado, e mantém um eficiente sistema de comunicação no rádio, TV, mídias sociais e internet para a difusão do agronegócio e do cooperativismo. E a seguir, depois da nossa mensagem cooperativista, as notícias da semana do Senar. Aguardem.
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0: Sistema FAESC Senar Santa Catarina divulgou a programação de treinamentos gratuitos para julho, com atividades em todas as regiões de Santa Catarina. Ao todo, estão previstas aproximadamente 515 capacitações nas áreas de formação profissional rural FPR e promoção social PS, voltadas à qualificação de produtores, trabalhadores rurais e famílias do campo. A iniciativa conta com a parceria dos sindicatos rurais. Na formação profissional rural, estão previstos cursos sobre segurança e saúde no trabalho com agrotóxicos, ANR-31, operação e manutenção de tratores e implementos agrícolas, motosserra, operação e manutenção no corte de árvores, doma racional de equídeos, pilotagem e operação de drones, turismo rural, identificação e seleção de oportunidades de negócios, emissão de guias de trânsito animal, EGTA, e de origem de produtos vegetais, E-Origem, entre outras capacitações alinhadas às demandas do setor agropecuário de Santa Catarina. Na área de promoção social, a programação inclui treinamentos em áreas como artesanato de costura e tecidos, produção caseira de pães e biscoitos, boas práticas de manipulação de alimentos e produção caseira de massas para congelamento, entre outras iniciativas voltadas à geração de conhecimento, renda e qualidade de vida no campo. A programação completa pode ser acessada no site do Sistema FAESC Senar Santa Catarina, sistemafaesc.com.br/senar/agenda de treinamentos. Foi divulgado nesta semana que passou pelo Ministério da Agricultura o Plano Safra para Agricultura Empresarial com novas diretrizes de política de crédito rural para a safra 26-27. O volume de crédito rural anunciado foi de 525 bilhões e 100 milhões de reais, considerando as CPRs direcionadas, montante de 1,7% maior em relação ao Plano Safra do 25-26. Portanto, um aumento menor do que a inflação do período. Deste volume, cerca de 384,9 bilhões de reais são destinados para custeio e comercialização autorização e 104,2 bilhões de reais para investimentos. Presidente da Federação FAESC de Santa Catarina, José Zeferino Pedroso, analisou para o nosso informativo agropecuário o que foi anunciado.

0: mercado.
1: O Plano Safra chega ao campo com recursos abaixo da necessidade do setor e sem a previsibilidade que os produtores precisam para planejar a atividade. É assim que avaliamos o recente anúncio feito pelo governo federal. Trata-se de uma medida insuficiente diante dos desafios enfrentados pelo agronegócio, especialmente em um momento de custos elevados, margens apertadas e necessidade de segurança para se produzir. O volume anunciado pelo governo somou 525,1 bilhão. O montante é considerado insuficiente para atender às necessidades do setor produtivo, conforme análise da Confederação da Agricultura e Pecuária do Brasil, a nossa CNA, a apresentação deixou lacunas sobre a real disponibilidade de crédito para os produtores rurais e inclui mecanismos que historicamente não integram o escopo tradicional do Plano Safra. Também foi apontada a redução em pelo menos 12 programas, entre eles o Modefrota, o Proirriga, o Renove Agroambiental, com quedas de, no mínimo, 14% no volume de recursos ofertados em cada um. De acordo ainda com a nossa CNA, o principal indicador para avaliar o alcance do Plano Safra é o volume de recursos equalizados, pois são esses financiamentos que oferecem taxas controladas aos produtores rurais. Por isso, o setor produtivo rural mantém preocupação com a consistência dos recursos anunciados e com a real capacidade do Plano Safra de atender os produtores que precisam investir, custear a produção e seguir garantindo alimento, renda e desenvolvimento ao país.
0: Falou José Zeferino Pedroso. Agora, direto de Brasília, as informações do agro e do cooperativismo, com Catherine Heitz.
2: Olá, amigo, eu sou a Catherine Heitz e trago uma análise da política de Brasília que reflete no agronegócio. Olha, a semana deixou uma mensagem muito clara. O agro não precisa de divisão, ele precisa muito de solução. E o principal destaque foi, claro, o anúncio do Plano Safra 26-27, que o governo apresentou um plano recorde em valor nominal com redução de juros em algumas linhas, mais recursos anunciados para financiar a produção. Só que depois que passou a cerimônia, a preocupação do setor continuou, porque o Plano Safra não é um bolsa agro, é crédito, é empréstimo. O produtor toma esse dinheiro para plantar, comprar insumos, investir, só que ele tem que devolver isso depois com juros, não é assim dado. Por isso, a pergunta principal não é apenas quanto foi anunciado, é principalmente se esse recurso vai chegar lá na ponta, para o produtor, para a cooperativa e para as entidades que precisam de acesso real ao crédito. E aí, nesse ponto, a gente precisa falar justamente da renegociação de dívidas que segue travada no Congresso, porque se o produtor não conseguir renegociar, ele não consegue ter acesso ao Plano Safra. Um outro ponto que fica ainda mais grave, a gente está passando aí por uma semana de chuvas intensas, né? Principalmente concentradas aqui no sul do país, e isso porque o El Niño entrou definitivamente no radar e as projeções indicam aí chuvas acima da média, como a gente já havia esperando. Em Santa Catarina já teve algumas cidades aí com volumes elevados, e a gente sabe que quando o clima aperta, ele não pergunta se o produtor é pequeno, médio ou grande, a chuva não escolhe o lado, e a seca, claro, também não. Por isso o seguro rural precisa ser tratado como uma política de estratégia e não como um detalhe no orçamento. Sem um seguro forte, a perda climática vai virar dívida, e sem essa renegociação a dívida pode impedir justamente que o produtor acesse o crédito e tenha um respiro para a próxima safra. E esse é um dos pontos centrais aí que a gente precisa continuar de olho na próxima semana. Está marcada para o dia 7 uma reunião entre governo, Câmara dos Deputados, Frente Parlamentar Agropecuária, para justamente discutir uma saída para o endividamento rural que está sendo enrolado aí há mais de 3 anos no Congresso. Hoje essa é uma das pautas mais importantes para o setor produtivo.

Sem dúvidas, porque muitos produtores ainda tentam resolver perrengues aí das safras passadas para conseguir financiar a próxima. Com a febre das chamadas canetas emagrecedoras, começaram a entrar no radar do agro, principalmente um padrão no aumento do consumo de proteínas. A tendência é justamente que esses consumidores passem a buscar mais proteínas, além de frutas, legumes, verduras e alimentos frescos. E isso abre oportunidade importante para cadeias como carnes, ovos, leite, soja, milho e

0: como é o caso da suinocultura, que vive um momento aí de margens muito apertadas, de queda de preços e dificuldade de acesso ao crédito. Ou seja, o futuro pode ser bastante promissor, mas o produtor precisa sobreviver e atravessar o presente. O ponto positivo da semana é, sem dúvida, que Embrapa, Inmet, Epagri e IBGE anunciaram um reforço aí em ferramentas de monitoramento, alerta e gestão de risco. Ou seja, o clima não é mais previsão do tempo. Ele virou, sim, um tema importante que precisa ser debatido, como política agrícola, crédito, seguro, infraestrutura e, principalmente, planejamento. A gente segue de olho na próxima semana para votação sobre o endividamento rural, os desdobramentos do plano safra e também a pressão pela recomposição do seguro rural, além dos impactos da chuva. A política também precisa acompanhar com velocidade todos esses fatores. Afinal, a safra não espera. Para o Sistema Fecoagro de Brasília, Catherine Heitz.
1: E a seguir, depois da nossa mensagem cooperativista, as notícias do mercado agrícola da semana.
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1: As notícias do mercado agropecuário. Cooperja, Cooperativa Agroindustrial de Jacinto Machado, sul de Santa Catarina, em parceria com as empresas Semersa e Origrains, realizou recentemente mais uma importante ação em defesa da renda dos seus cooperados. A cooperativa embarcou, por meio do porto do Rio Grande, Rio Grande do Sul, 22 mil toneladas de arroz com destino à América Central, em uma operação estratégica que contribuiu para reduzir a oferta do produto no mercado interno e favorecer a recuperação dos preços pagos ao produtor. A exportação faz parte do contrato firmado em abril para o fornecimento de grãos aos países de El Salvador, Nicarágua, Guatemala, Costa Rica e Honduras. Entre os produtos contemplados no acordo está o arroz, um dos principais produtos produzidos pelos cooperados da Cooperja. De acordo com o representante da Origrains, Rodrigo Veiga, novos embarques já estão previstos, embora ainda sem datas definidas. É importante destacar que exportamos tanto arroz em casca quanto arroz beneficiado, agregando valor ao produto e ampliando as oportunidades para a cadeia produtiva, ressaltou ele. Mais do que uma operação comercial, essa iniciativa reforça o compromisso da Cooperja com a sua missão de atuar em benefício dos agricultores, especialmente em momentos de maior instabilidade no mercado. A exportação não foi motivada por ganhos financeiros imediatos para a cooperativa, mas sim pela necessidade de contribuir para o equilíbrio entre oferta e demanda, fortalecendo a rentabilidade dos produtores. A ação demonstra, na prática, os princípios do cooperativismo, em que as decisões priorizam o desenvolvimento do quadro social e a sustentabilidade da atividade agrícola. Ao buscar alternativas para ampliar mercados e valorizar a produção, a cooperativa Cooperja reafirma seu papel como agente de desenvolvimento econômico e parceiro dos agricultores. Para o presidente Vanir Zanata, o objetivo maior da Cooperja é a exportação de arroz, mesmo que isso represente uma gota no oceano em relação ao volume que precisa ser exportado. Entendemos que, se todos os atores da cadeia produtiva fizerem parte, os preços voltariam ao equilíbrio necessário. Jamais desistiremos de buscar rentabilidade aos nossos produtores. Muito obrigado aos parceiros envolvidos nessa operação. Desejamos ser a primeira de muitas que ainda virão, finalizou Vanir Zanata. E a seguir, o comentário da semana com Ivan Ramos.
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1: Fato em Destaque, o comentário da semana com Ivan Ramos.
3: Estamos entrando no segundo semestre deste ano. Hora de reavaliar como foram esses primeiros 6 meses conturbados, rever orçamentos e, no campo, definir o que queremos plantar na safra de verão. O primeiro semestre foi complicado. As guerras provocaram insegurança do suprimento de fertilizantes.

0: fertilizantes e defensivos agrícolas, o petróleo descontrolado aumentou os custos de todo o processo produtivo e o agricultor ficou em cima do muro, indefinido se iria plantar com esses custos, especialmente devido aos grãos não acompanharem os preços dos insumos. O mercado paralisou, mas o calendário agrícola tem limites. Se vamos plantar, temos que definir agora, pois em algumas regiões, o mês de agosto já é de começar a colocar a semente no solo. Tendo em vista a elevação dos preços dos insumos, muitos agricultores retardaram as compras. O mercado retraído provocou instabilidade nas importações das matérias-primas. Ninguém queria ficar com o mico de comprar com preços elevados e depois não vender, arcando com prejuízos numa eventual queda de preços, como aconteceu em safras passadas. Infelizmente, no setor agropecuário é assim. Se deixa para a última hora, sempre esperando queda de preços dos insumos e aumento dos preços dos grãos. E quase sempre isso não acontece. O abastecimento de fertilizantes é baseado no mercado internacional e não se encontra adubo nas prateleiras. Tem um processo de importação, de logística, produção nas fábricas, armazenagem, etc. E isso demora no mínimo 90 dias para estar disponível ao agricultor. Se perdermos o time da importação, os produtos podem não chegar em tempo hábil para o plantio. O que se recomenda é que o agricultor não fique aguardando por preços lá embaixo por muito tempo. Precisa também se preocupar com o abastecimento. Pior do que preços altos é não dispor do produto. Quer queiramos, quer não, não dá para plantar sem fertilizante. O que pode ser feito é adquirir aos poucos para fazer uma média dos custos e procurar produtos que possibilitem maior produtividade, que podem compensar preços elevados dos insumos e preços inadequados dos grãos. Talvez seja a hora de usar organominerais, que já comprovaram que entregam mais produtividade. Neste momento em que precisa ser definido compras, a relação de troca de ureia por milho, por exemplo, está mais atrativa. No início da guerra no Oriente Médio, para se comprar um saco de ureia precisava 4 sacos de milho. Atualmente é necessário apenas 2,8 sacos. Poderá ser melhor? Sim, mas também poderá ser pior, se faltar o produto e os preços voltarem a subir. Portanto, é hora de definição. Ou correr riscos de pagar mais ou faltar o produto. O agricultor que tem que tomar decisões para que as cooperativas também se preparem para os estoques. Se demorar muito, não haverá mais tempo de importar e, consequentemente, poderá faltar o produto, com consequências indesejáveis aos agricultores. Pense nisso.
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3: Hoje é dia de seleção brasileira valendo vaga nas quartas de final. O Brasil entra em campo às 5 horas da tarde, aí no horário de Brasília, para encarar a seleção da Noruega aqui em Nova York, Nova Jersey, no MetLife Stadium. A seleção sabe que o desafio físico exige foco absoluto na próxima etapa da competição, às quartas de final. E depois do jogo do Brasil, às 9 horas da noite, também horário de Brasília, México e Inglaterra duelam no místico estádio Azteca. Os mexicanos apostam no

0: caldeirão e a torcida inflamada, enquanto os ingleses confiam no elenco estrelado. Quem vencer esses duelos carimba o passaporte direto para as quartas de final. Eu sou Melina Calduro, aqui em Nova Jersey, para o Acaerte em Campo.
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1: Tadeu.

Leitura da carta de São Paulo aos Romanos. Irmãos, vós não viveis segundo a carne, mas segundo o Espírito, se realmente o Espírito de Deus mora em vós. Se alguém não tem o Espírito de Cristo, não pertence a Cristo. E se o Espírito daquele que

0: que ressuscitou Jesus dentre os mortos mora em vós, então aquele que ressuscitou Jesus dentre os mortos vivificará também vossos corpos mortais por meio de seu Espírito que mora em vós. Portanto, irmãos, temos uma dívida, mas não para com a carne, para vivermos segundo a carne. Pois, se viverdes segundo a carne, morrereis, mas se, pelo Espírito, matardes o procedimento carnal, então vivereis. Palavra do Senhor.
1: Graças a Deus.

0: O Senhor esteja convosco.
1: Ele está no meio de nós.
0: Proclamação do Evangelho de Jesus Cristo, segundo São Mateus.
1: Glória a vós, Senhor.
0: Naquele tempo, Jesus pôs-se a dizer: Eu te louvo, ó Pai, Senhor do céu e da terra, porque escondeste estas coisas aos sábios e entendidos, e as revelaste aos pequeninos. Sim, Pai, porque assim foi do teu agrado. Tudo me foi entregue por meu Pai, e ninguém conhece o Filho senão o Pai. E ninguém conhece o Pai senão o Filho, e aquele a quem o Filho o quiser revelar. Vinde a mim todos vós que estáis cansados e fatigados sob o peso dos vossos fardos, e eu vos darei descanso. Tomai sobre vós o meu jugo e aprendei de mim, porque sou manso e humilde de coração, e vós encontrareis descanso, pois o meu jugo é suave e o meu fardo é leve. Palavra da salvação.
1: Glória a vós, Senhor.
0: Querido povo de Deus, que bom que nós nos reunimos. Mesmo neste domingo, nesta manhã fria de domingo, nós estamos aqui, renovando a nossa fé, alimentando o nosso espírito com a palavra de Deus e com a Eucaristia. Porque pertencemos a Cristo. Porque pertencemos a Cristo, como diz a segunda leitura. Não viveis vós segundo a carne, mas procureis viver segundo o Espírito de Jesus. E para viver no Espírito de Jesus, é que nós estamos aqui, é que nós queremos ouvir a sua palavra, tomar a Eucaristia e perseverar na fé que nós recebemos da Santa Igreja, na unidade da Santa Igreja, na comunhão com a nossa comunidade. Hoje nós recebemos também, nesse final de semana, e eles vão ficar conosco mais alguns dias, alguns seminaristas nossos, que depois vou chamá-los para se apresentar. Que bom que temos jovens que desejam seguir a Jesus Cristo, entregando a sua vida à Igreja, entregando a sua vida a Jesus, como salvatorianos e salvatorianas. Hoje, a palavra de Deus nos traz algo importante, que é como nós construímos a nossa vida, ou como nós lidamos com a nossa vida diante das dificuldades que ela nos apresenta. Quem de nós já não chegou no final do dia em casa cansado do seu trabalho, frustrado porque não conseguiu dar solução para um problema, angustiado por alguma situação que está passando? A Igreja também sente isso, também se sente assim. Quando nós vemos, por exemplo, estes bispos que foram ordenados sem o mandato apostólico, a ordem do Santo Padre o Papa, o nosso pastor, pontífice supremo da Igreja. A Igreja também se sente assim quando vê um casal subindo e se entregando a Deus no matrimônio e logo após se separando. A Igreja também se sente assim quando vê os seus filhos, os nossos filhos, se dispersarem pelo mundo, tomarem caminhos errados e pouco a pouco ir consumindo a sua própria vida sem os valores eternos. Jesus também se sentiu assim, porque o Evangelho de hoje nos mostra Jesus diante de algumas dificuldades. Ao pregar o reino de Deus, ao mostrar o Deus misericordioso, o Deus amoroso, o Cristo, o Jesus, ali, começa a sentir que as autoridades do templo não se simpatizam com ele. Pelo contrário, fazem oposição a Jesus. Oposição tal que nós sabemos como vai terminar. João Batista, aquele que veio para preparar os caminhos do Senhor, manda discípulos atrás de Jesus para perguntar para ele: é você mesmo o Cristo ou a gente tem que esperar outro? Jesus também se sente angustiado. Jesus também enfrenta dificuldades. Qual é a primeira reação de Jesus? Reclamar? Blasfemar, como às vezes a gente diz aqui? Não. A primeira atitude de Jesus é a oração. Te louvo, ó Pai, porque revelaste estas coisas, revelastes o Cristo, se deixaste revelar aos pequenos e não aos sábios e entendidos. E aqui, de maneira nenhuma, Jesus está dizendo que a sabedoria ou o conhecimento se opõe à revelação de Deus. Mas ele está dizendo que muitas vezes temos um coração soberbo e não um coração humilde, que está aberto para a revelação de Deus, para o conhecimento de Deus. Te louvo, ó Pai, porque revelastes isso aos pecadores.

pequenos, aqueles que têm um coração humilde. Aqueles que têm um coração humilde. E aí, Jesus ensina algo. Vinde a mim, vós que estáis cansados. Tomai o meu jugo. Jugo é aquela peça que se coloca na cabeça, no pescoço dos dois bois, quando vai arar a terra, na junta de boi. Aquilo é o jugo. E aí Jesus diz assim: o meu jugo é leve, o meu jugo é suave. Como assim? Jesus está dizendo para aquelas pessoas que a sua maneira de viver e a sua maneira de conduzir o ser humano a Deus é leve e é suave. Por quê? Porque o jugo que estava sobre o povo era pesado. Lá no livro de Eclesiásticos, número 5, faz referência ao jugo. E faz referência ao jugo com a Torá, com o livro da lei. Então Jesus está dizendo assim: aquilo que é a lei, a Torá, a palavra de Deus revelada no Antigo Testamento, com o tempo ela foi se tornando pesada para as pessoas. Se tornou mais de 600 leis que ninguém mais conseguia carregar, cumprir. E se tornou um sacrifício muito grande. E Jesus ali, no templo, está dizendo: o meu jugo é suave. Aquilo que Deus propõe para nós é leve. E ele diz: tomem o meu jugo. Tomem. Coloquem. Ou seja, coloquem aquela peça de madeira sobre o teu pescoço. Mas não sozinho. Porque se a gente colocar aquela peça de madeira na junta de boi com um boi só, não vai dar certo. O boi não consegue caminhar no caminho correto. Não consegue lavrar a terra. Então Jesus está dizendo assim: eu não vou diminuir, livrar, acabar com a dificuldade da existência humana, que é inerente, que é próprio da nossa existência. Mas eu prometo algo a vocês: eu vou carregar com vocês. Tome o meu jugo. É como se Jesus se colocasse do lado e dissesse assim: agora nós estamos ligados e nós vamos carregar o peso do dia. Nós vamos carregar o peso da vida. E carregando juntos, esse peso se tornará menor. Se tornará leve. Se tornará leve. Então o convite da liturgia de hoje, quando na segunda leitura ouvimos: vivei não pela carne, mas vivei pelo Espírito, é esse convite a deixar que Jesus caminhe conosco. E que nos momentos difíceis da nossa vida, não queiramos carregar sozinho o peso dela, mas que deixemos Jesus carregar conosco. Não diminuirá as cruzes da vida, não diminuirão as cruzes da vida, mas não a carregaremos sozinhos. Peçamos então, queridos irmãos e irmãs, o dom da fé, de uma fé

0: cresce de uma fé que reconhece a presença de Deus em nossa vida, de uma fé que não deixa o nosso coração soberbo, mas faz o nosso coração pequeno, de uma fé que reconhece que sozinho nós não vamos longe, mas que com Jesus a vida se tornará mais leve, suportável, com sentido. Peçamos o dom da fé para que diante dos problemas da vida não sejamos aquelas pessoas amargas que vivem reclamando, que vivem transformando uma formiga num elefante, que vivem resmungando e blasfemando, mas sejamos aquelas pessoas capazes de rezar. E não rezar pedindo para que Deus acabe com o problema, mas dizer assim, como disse Jesus no Evangelho: te louvo, Pai, por tudo que me deste, inclusive por este problema que estou passando. E sei que não passo sozinho. Te louvo e te agradeço, porque tu estás presente na minha vida. E junto vamos passar. Talvez o Senhor me carregando muito mais do que eu sozinho. Mas vamos passar. Que Deus nos dê o dom da fé perseverante. Amém. Professemos a fé que recebemos da Igreja dos Apóstolos. Creio em Deus, Pai Todo-Poderoso,
1: Criador do céu e da terra, e em Jesus Cristo, seu único Filho, nosso Senhor, que foi concebido pelo poder do Espírito Santo, nasceu da Virgem Maria, padeceu sobre Pôncio Pilatos, foi crucificado, morto e sepultado, desceu à mansão dos mortos, ressuscitou ao terceiro dia, subiu aos céus, está sentado à direita de Deus Pai Todo-Poderoso, donde há de vir julgar os vivos e os mortos. Creio no Espírito Santo, na Santa Igreja Católica, na comunhão dos santos, na remissão dos pecados, na ressurreição da carne, na vida eterna. Amém.
0: Coloquemos nas mãos de Deus as nossas necessidades e rezemos juntos. Senhor, dai-nos um coração de paz.
2: Fazei da Igreja um povo de coração desarmado a fermentar a humanidade com a paz e a solidariedade. Rezemos.
1: Senhor, dai-nos um coração de paz.
2: Fazei que o Espírito de Cristo em nós nos leve a ter sua fundamental atitude de passar a vida fazendo o bem. Rezemos.
1: Senhor, dai-nos um coração de paz.
2: Levai-nos a assumir o fardo leve e repousante de Jesus, que é viver pelo bem, pela vida do próximo. Rezemos.
1: Senhor, dai-nos um coração de paz.
2: Pelos 50 anos de vida sacerdotal do Padre Deolino, que serão celebrados no próximo dia 12 de julho em ação de graça por sua vocação e dedicação ao serviço do Reino de Deus, e para que, inspirados por seu lema, a alegria de servir ao Senhor, muitos jovens e adultos sintam o chamado de Deus e respondam com generosidade e alegria. Rezemos.
1: Senhor, dai-nos um coração de paz.
2: Pela família salvatoriana, que persevere cada vez mais na sua missão

0: de amar e servir nosso Senhor Jesus. Nos mais necessitados, rezemos.
1: Senhor, dai-nos um coração de paz.
2: Tudo isso vos pedimos, ó Pai, por Jesus Cristo, vosso Filho, nosso Senhor.
1: Amém. Liturgia Eucarística. O Espírito que muda o pão do corpo de Cristo nos faça filhos e filhas de Deus, promotores da paz.

0: Acompanhai, irmãos e irmãs, para que este sacrifício meu e vosso seja aceito por Deus Pai Todo-Poderoso.
1: Receba, Senhor, por tuas mãos este sacrifício para a glória do seu nome, para o nosso bem e de toda a sua santa igreja.
0: Fazei, Senhor, que este sacrifício celebrado em honra do vosso nome nos purifique e nos leve cada vez mais a viver a vida do vosso reino. Por Cristo nosso Senhor.
1: Amém.
0: O Senhor esteja convosco.
1: Ele está no meio de nós.
0: Corações ao alto.
1: O nosso coração está em Deus.
0: Demos graças ao Senhor nosso Deus.
1: É nosso dever e nossa salvação.
0: Na verdade, ó Pai, é nosso dever dar-vos graças, é nossa salvação dar-vos glória. Só vós sois o Deus vivo e verdadeiro, que existis antes de todo o tempo e permaneceis para sempre, habitando em luz inacessível. Mas porque sois o Deus de bondade e a fonte da vida, fizestes todas as coisas para cobrir de bênçãos as vossas criaturas e a muitos alegrar com o esplendor da vossa luz. E pois diante de vós os inumeráveis coros dos anjos, que de dia e de noite vos servem, e contemplando a glória da vossa face, vos louvam sem cessar. Com eles também nós, e por nossa voz, tudo o que criastes, celebramos vosso nome, e exultantes de alegria cantamos a uma só voz.

0: Nós proclamamos vossa grandeza, Pai Santo, a sabedoria e o amor com que fizestes todas as coisas. Criastes o ser humano à vossa imagem e lhe confiastes todo o universo, para que, servindo somente a vós, seu Criador, cuidasse de toda criatura. E quando pela desobediência perdeu a vossa amizade, não o abandonastes ao poder da morte. A todos, porém, socorrestes com misericórdia, para que ao procurar-vos, vos encontrassem. Muitas vezes oferecestes aliança à família humana e as instruístes pelos profetas na esperança da salvação.
1: A todos, porém, nos com bondade.
0: E de tal modo, Pai Santo, amastes o mundo, que chegada a plenitude dos tempos, nos enviastes vosso próprio Filho para ser o nosso Salvador. Encarnado pelo poder do Espírito Santo e nascido da Virgem Maria, Jesus viveu em tudo a condição humana, menos o pecado. Anunciou aos pobres a salvação, aos oprimidos a liberdade, aos tristes a alegria. Para cumprir o vosso plano de amor, entregou-se à morte e, ressuscitando, destruiu a morte e renovou a vida.
1: Por amor nos enviastes vosso Filho.
0: E a fim de não mais vivermos para nós, mas para Ele, que por nós morreu e ressuscitou, enviou de vós, ó Pai, como primeiro dom aos vossos fiéis, o Espírito Santo, que continua a sua obra no mundo para levar à plenitude toda a santificação. Por isso nós vos pedimos, ó Pai, que o mesmo Espírito santifique estas oferendas, a fim de que se tornem o corpo e o sangue de Jesus Cristo, vosso Filho e Senhor nosso. Para celebrarmos este grande mistério que Ele nos deixou em sinal da eterna aliança.
1: Enviai o vosso Espírito Santo.
0: Quando, pois, chegou a hora em que por vós, ó Pai, ia ser glorificado, tendo amado os seus que estavam no mundo, amou-os até o fim. Enquanto ceavam, Jesus tomou o pão, pronunciou a bênção de ação de graças, partiu e o deu a seus discípulos, dizendo: tomai todos e comei, isto é meu corpo, que será entregue por vós.

Do mesmo modo, ele tomou em suas mãos o cálice com vinho, deu-vos graças novamente e o deu a seus discípulos, dizendo: Tomai todos e bebei. Este é o cálice do meu sangue, o sangue da nova e eterna aliança, que será derramado por vós e por todos para a remissão dos pecados. Fazei isto em memória de mim.

0: Mistério da fé.
1: Anunciamos, Senhor, a vossa morte e proclamamos a vossa ressurreição. Vinde, Senhor Jesus.
0: Celebrando agora, ó Pai, o memorial da nossa redenção, anunciamos a morte de Cristo e sua descida entre os mortos. Proclamamos a sua ressurreição e ascensão à vossa direita. E esperando a sua vinda gloriosa, nós vos oferecemos o seu

0: corpo e sangue, sacrifício do vosso agrado e salvação para o mundo inteiro.
1: Aceitai, ó Senhor, a nossa oferta.
0: Olhai com bondade a oblação que destes à vossa igreja e concedei aos que vamos participar do mesmo pão e do mesmo cálice, que reunidos pelo Espírito Santo num só corpo, nos tornemos em Cristo uma oferenda viva para o louvor de vossa glória.
1: O Espírito nos una num só corpo.
0: E agora, ó Pai, lembrai-vos de todos pelos quais vos oferecemos este sacrifício. O vosso servo, o Papa Leão, o nosso bispo Cleocir, os bispos do mundo inteiro, os presbíteros, os diáconos e todos os ministros da vossa igreja, os fiéis que ao redor deste altar se unem à nossa oferta, o povo que vos pertence e aqueles que vos procuram de coração sincero.
1: Lembrai-vos, ó Pai, de vossa igreja.
0: Lembrai-vos também dos que morreram na paz do vosso Cristo. De maneira especial hoje, de Íris, cujo sétimo dia estamos celebrando, e de todos os defuntos, dos quais só vós conhecestes a fé.
1: Concedei-lhes, ó Senhor, a luz eterna.
0: E a todos nós, vossos filhos e filhas, concedei, ó Pai de bondade, alcançar a herança eterna com a Virgem Maria, Mãe de Deus, São José, seu esposo, os apóstolos e todos os santos, no vosso reino, onde, com todas as criaturas, libertas da corrupção, do pecado e da morte, vos glorificaremos. Por Cristo Senhor nosso, por quem dais ao mundo todo o bem e toda a graça. Por Cristo, com Cristo e em Cristo, a vós

0: Somos chamados filhos de Deus e realmente somos. Por isso, com um coração filial, rezemos. Pai nosso, que estais no céu,
1: santificado seja o vosso nome.
0: Venha a nós o vosso reino.
1: Seja feita a vossa vontade, assim na terra como no céu.
0: O pão nosso de cada dia nos dai hoje.
1: Perdoai as nossas ofensas,
0: assim como nós perdoamos a quem nos tem ofendido. E não nos deixeis cair em tentação, mas livrai-nos do mal. Livrai-nos de todos os males, ó Pai, e dai-nos hoje a vossa paz. Ajudados pela vossa misericórdia, sejamos sempre livres do pecado e protegidos de todos os perigos, enquanto aguardamos a feliz esperança e a vinda do nosso Salvador, Jesus Cristo.
2: Vosso é o reino, o poder e a glória para sempre.
0: Senhor Jesus Cristo, dissestes aos vossos apóstolos: eu vos deixo a paz, eu vos dou a minha paz. Não olheis os nossos pecados, mas a fé que anima a vossa igreja. Dai-lhe, segundo o vosso desejo, a paz e a unidade. Vós que sois Deus com o Pai e o Espírito Santo.
2: Amém.
0: A paz do Senhor esteja sempre convosco.
2: O amor de Cristo nos une.

0: em todos vós que estáis cansados e fadigados, e eu vos darei descanso, diz o Senhor. Eis o Cordeiro de Deus, aquele que tira todo o pecado do mundo.
1: Senhor, eu não sou digna de que entreis em minha morada, mas dizei uma palavra e serei salvo.

0: vamos nos preparando o nosso coração para receber Jesus na Santa Eucaristia com muito amor. Cantamos.
1: Olha para mim. Olha para mim.

0: Oremos. Nós vos pedimos, Senhor, que enriquecidos por esta tão grande dádiva, possamos colher os frutos da salvação, sem jamais cessar vosso louvor. Por Cristo nosso Senhor.
1: Amém. Amém.
0: Rezemos. Alma de Cristo, santificai-me. Corpo de Cristo, salvai-me. Sangue de Cristo, inebriai-me. Água do lado de Cristo, lavai-me. Paixão de Cristo, confortai-me. Ó bom Jesus, ouvi-me. Dentro das vossas chagas, escondei-me.
2: Não permitais que de vós me separe. Do espírito maligno, defendei-me. Na hora da minha morte, chamai-me. E mandai-me ir para vós, para que vos louve com os vossos santos, por todos os séculos dos séculos. Amém.
0: Podemos nos sentar um instante? Gostaria que os nossos seminaristas viessem aqui à frente, por favor, para que vocês possam se apresentar à nossa comunidade.
3: Bom dia a todos. Eu sou o Gustavo Schingen, sou natural aqui de Santa Catarina, região de Joinville, uma cidade em Guaramirim. Estou no meu primeiro ano de seminário, ali com 19 anos, lá em São José dos Pinhais.
4: Bom dia a todos, eu me chamo André Luiz, sou natural do estado do Maranhão e atualmente fazendo o segundo ano da filosofia em São José dos Pinhais.
0: Muito bem, fica em pé o Lucas também está aqui, é de São José dos Pinhais e está concluindo o curso de filosofia este ano, né? Então esses são os três diferentes, porque nós temos também o Rafael, que é seminarista salvatoriano, está fazendo o seu ano de estágio aqui conosco. E eles estão aqui porque no próximo domingo vamos celebrar os 50 anos de vida sacerdotal do Padre Deolino. 50 anos, bodas de ouro. Então todos estão convidados a participar lá em Vista Alegre. A missa será às 10 horas da manhã. E depois da missa, tem também um delicioso churrasco que a comunidade preparou. Se alguém quer reservar ou retirar o seu convite, nós temos aqui na Secretaria Paroquial, num valor de R$ 65,00. Convite por adesão, tá bom? Rezemos sempre pelas vocações sacerdotais e religiosas, para que não nos falte bons jovens, meninos e meninas, que queiram seguir Jesus mais de perto, consagrando a sua vida a Ele, se entregando na Igreja por Deus. Em nossas orações, sempre tenhamos presente as vocações e a

0: perseverança dos nossos seminaristas e do nosso clero. Muito bem, obrigado, meninos. E sejam bem-vindos sempre à nossa paróquia. Sim ou não?
1: Sim!
0: Muito bem. Nós temos mais um aviso. Hoje à tarde, às 18h, nós não vamos ter missa. Por quê? Porque a nossa seleção vai jogar, não é? E muita gente quer assistir o jogo. Então nós vamos celebrar a missa às 15h30. Tá bom? Então, levem esse recado aos vizinhos que não vieram à missa ainda, que hoje tem missa 15h30. Gostaríamos também de prestar as contas do mês de junho. Por favor, dona Zaldine, nos diga o que nós gastamos esse mês.
1: Receitas: 42.069 cruzeiros e 87 centavos.
0: Reais, dona Zaldiles.
1: Que foi?
0: Cruzeiros, reais.
1: Ah, cruzeiros, reais. Desculpa, eu sou ainda do tempo do cruzeiro. Mas vocês entenderam, né? Despesas: 19.792 reais e 90 centavos. Investimentos: 70.026 reais e 62 centavos, referente às adequações do som da igreja, instalações de novos equipamentos e caixas de som do auditório e colocação de novas pedras no balcão do pavilhão. O demonstrativo detalhe das receitas, despesas e investimentos do mês está fixado no mural ao lado da porta principal da igreja. Agradecemos a sua generosidade. Que Deus a abençoe com cruzeiros reais.
0: Só percebam que foi colocado o que é despesa mensal. Então, uma entrada de 42 mil, despesa de 19. Estamos com saldo positivo. E foi feito esse investimento de 70 mil reais lá nas pedras do balcão, da cozinha, do salão, para que se torne mais higiênico, mais saudável e que também atenda às necessidades, aos pedidos da vigilância sanitária, para a gente poder usar o pavilhão. E também o som do auditório, que foi colocado adequado, e também aqui o som da nossa igreja. E aí eu pergunto, todos vocês estão ouvindo bem a missa? Sim ou não? Levanta a mão quem está satisfeito com o som da igreja. Muito bem. Nas colunas, aqui nos corredores, que às vezes a gente não conseguia ouvir atrás das colunas. Está tudo bem? Está tudo tranquilo? Bom? Sim ou não? Levanta a mão. Beleza, então. Estamos no caminho certo. Ainda tem adequações de configuração, mas estamos caminhando bem, então. Vamos ficar em pé? Vamos pedir a bênção de Deus. Gostaria de chamar aqui na frente um casal querido, que estão completando hoje 57 anos de casado, seu Falquete e sua esposa. Por favor. Também os seminaristas, por favor, venham aqui na frente. Nós temos aqui a vocação religiosa, né? Seminaristas, vocação sacerdotal. A irmã, por favor, venha aqui na frente também, irmã. Vem aqui. Podemos subir no altar. A vocação, a vida religiosa feminina. Tem ali a irmã Inês também. A vocação à vida religiosa e sacerdotal e a vocação à família. Vamos rezar uma Ave Maria pedindo a Deus que não falte boas vocações na nossa igreja, religiosas e bons pais, boas mães, boas famílias, para que nós deixemos um mundo melhor para os nossos filhos e deixemos filhos melhores para o nosso mundo. Ave Maria, cheia de graça, o Senhor é convosco. Bendita sois vós entre as mulheres, e bendito é o fruto

0: do vosso ventre, Jesus. Santa Maria, Mãe de Deus, rogai por nós, pecadores, agora e na hora de nossa morte. O Senhor esteja convosco.
1: Ele está no meio de nós.
0: Te pedimos, Senhor, a vossa bênção sobre estas vocações e hoje de maneira especial sobre o matrimônio desses teus filhos que completam 57 anos de casados. Que neles também nós, todos nós, as nossas famílias sejam abençoadas, protegidas e amparadas pela tua graça e pela tua presença. Pela intercessão da Virgem Maria Imaculada Conceição, abençoe-vos Deus Todo-Poderoso, o Pai, o Filho e o Espírito Santo.
2: Amém.
0: Tenhamos todos um bom domingo, uma abençoada semana. Vamos em paz, que o Senhor sempre vos acompanhe.
1: Graças a Deus.

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2: Muito bem, alô você, meu amigo, minha amiga. Bom dia, 9 horas mais 8 minutos, 9 e 8. Bom domingo pra você. Vamos chegando.
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2: É um prazer enorme estar com você em mais um domingo abençoado por Deus. Tenho certeza que sim, aqui na sua rádio mais ouvida. Essa é a Rádio Videira 88.5. Por aqui o seu amigo Fábio Lima na comunicação, no programa de domingo, o nosso amigo Tibes, tirou um folguinha hoje, né, Tibes? Então deixa comigo, rapaz, a gente tá no ar em mais uma edição do programa de domingo, já convocando o nosso timaço de ouvintes, depois desse momento tão especial, né? A nossa missa, que é tão importante no domingo, para que nós possamos ter essa energia positiva, né? Abençoada pelo nosso Papai Celestial. E a Rádio Videira dá continuidade à programação, trazendo o programa de domingo. Vamos juntos então até às 12 horas mais 30 minutinhos, ouvindo muita música boa. E você, claro, nos ajuda, hein? Você tem a missão de fazer a melhor programação junto com a gente. Manda o seu recadinho, a sua mensagem de voz, a sua mensagem escrita. Manda aquele abraço, aquele alô para quem você quiser. Indica sua música, seu sucesso e nos prêmios de hoje. 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Um abraço especial aos aniversariantes, a você que está comemorando alguma data especial, comemorando um domingo especial, a Rádio Videira está junto com você, tá bom? Vamos começando do jeito que você gosta, na rádio que você mais ouve, com muita música boa pra você.
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3: Agora eu vou falar de um bugio valente, uma barbaridade, acostumado a fazer peleia lá na costa do Rio das Antas.
4: Mas então é o bugio de São Francisco?
3: É bem esse mesmo, tia. 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

0: 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Agora 9 horas 22 minutos.
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2: Muito bem, já estamos de volta. Bom dia para você, nosso querido ouvinte. Esse é o nosso programa de domingo. Eu sou o Fábio Lima. É um prazer estar com você. Vamos juntos então, né? Até as 12h30.
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2: E nós estamos junto com você, o nosso querido ouvinte. Claro que tem presente para você também, né? Você participa com a gente, ganha sempre os melhores prêmios. E hoje tá especial, viu? 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Um abraço pro Jairo e para todos lá do Supermercado Itália. Estão sempre junto com a gente, incluindo sempre na programação os melhores presentes para você, o nosso querido ouvinte, né? Então, participe, boa sorte, tá? Todo mundo que manda mensagem já recebe a mensagem de confirmação e já participa dessa promoção. Quero mandar um abraço para todos que estão ali. É o nosso amigo Cordeiro, né? Da Borracharia. Borracharia Cordeiro, ali em frente à Epagre. Trabalhando e curtindo o som da Rádio Videira. Alô, Cordeiro. Alô, equipe da Borracharia Cordeiro. Clientes e amigos, um abraço para vocês. Muito obrigado por estarem junto conosco também, tá? Bom domingo para vocês. Deixa eu mandar um abraço também. Oi, bom dia. Um abraço para todo o pessoal da rádio e também para todos lá do sítio Viacelli. Abraço para vocês aí, o pessoal tá lá reunidos para comer uma costela no capricho, hein? Já pensou chegando mais costelas por aí? Eita, coisa boa! Abraço para vocês. Alô, seu Itacir. Aquele abraço para você, Itacir, e a dona Zenaide. Também estão aí, né? Junto com toda a equipe, curtindo o som da Rádio Videira, comendo aquela costela e, claro, ouvindo a melhor programação musical também. Inclusive, ela pediu música aqui, já vou colocar na sequência, tá? Deixa comigo. Obrigado pela participação, meus amigos e minhas amigas. A Ironita também chegando por aqui. Alô, Ironita. Mando já mensagem de confirmação pra você, tá, amiga? Obrigado pela participação. Obrigado pela audiência também. Vamos ver, chegou mensagens de áudio por aqui pra que nós possamos colocar no ar e ouvir um pouco também a voz dos nossos ouvintes. Oi, bom dia. Oi.
4: É Clarice. Oi, Clarice. Pagano do Rio Tigre. Eu quero concorrer aos 4 quilos de costela do Itália.
2: Opa.
4: Aham. Quero ser a música Minha Quatro Cabelos ou Batido de Ouro. Vocês da rádio, porque estiver ouvindo.
2: Tá certo. Um beijo pra você, amiga. A Maria dos Santos também tá por aqui com a gente. Oi, Maria.
5: Bom dia. Do Amado Batista.
2: Certo.
5: Quero dizer pra você da rádio, pra mim mesmo, tô escuta.
2: Certo.
5: Quero concorrer àquela costela.
2: Aquela costela, né, amiga?
5: Coração de Videira.
2: Tá certo.
5: Meu nome é Maria dos Santos, Rio das Pedras.
2: Deus abençoe. Tchau, Maria. Bom dia pra você, minha amiga. Muita paz, muita alegria pra você e família. A Bernadette também está junto com a gente, também concorrendo aos nossos prêmios, mandando aquele bom dia especial para todos os amigos e familiares. O Nelson também junto com a gente lá no Santa Gema. Obrigado pela participação, tá, Nelson? Um abraço para você e para toda a família. Mandar um abraço também para Flávia Viesseli. Chegou a mensagem da Flavinha aqui. Porque, nossa, muitas mensagens chegando agora, hein? Calma. Deixa eu ver quem tá por aqui. Bom dia. Oi, bom dia.
6: Bom dia, aqui é você, Daniel. Quer concorrer aos 4 quilos de costela do Mercado Itália, que é o mais barato.
2: Tá certo.
6: Pediu música do Gustavo Retrovisor.
2: Aham.
6: Uhum. Pensei pra minha filha, pra minha netinha, pro meu netinho, Heloísa e Miguel. Obrigado por atender.
2: Tá certo, meu amigo. Bom dia pra você. Muito obrigado pela participação. Oi, Jane. A Jane também tá junto com a gente. Bom dia, Fábio Lima. Gostaria de ouvir a música Serenata de Milionário José Rico. Vamos colocar na sequência, sim, amiga? A

0: Rio Preto, Rio das Antas. É isso mesmo, hein? Abraço pra vocês então, Rio das Antas, pra vocês da rádio e também pra curtir, né? Que legal. A Amélia também tá passando por aqui. Oi, Amélia, bom dia.
1: Bom dia, Fábio Lima, tudo bom?
0: Joia.
1: Gostaria de concorrer aos 4 quilos de costela, daquela costela.
0: Aquela costela.
1: Que diz o Jairo no supermercado Itália.
0: Isso, isso mesmo.
1: Amélia Toneta Zago. A música, eu gostaria que tocasse Raízes do Amor. Vou oferecer especialmente pra você ali da rádio.
0: Obrigado,
1: amiga.
0: Um abraço,
1: um bom domingo. Tchau.
0: Tchau, tchau. Amélia Zago. Eita, amigona. Tá junto com a gente, sempre participando, sempre na audiência. Eu vou já colocando as músicas na sequência, viu, gente? Quem mais tá chegando por aqui? Vamos logo abrir mais uma sequência musical, porque são muitos pedidos chegando, muita gente participando. Afinal de contas, são 4 quilos daquela costela. Oi!
2: Bom dia, meu amigão Fábio Lima.
0: Bom dia!
2: Tudo
0: beleza,
2: tudo
0: meu
2: certo,
0: amigo?
2: Tudo certo, graças a Deus.
0: Graças a Deus.
2: Paulo Wolf do Bairro Amarante.
0: Alô, Paulão.
2: Meu amigo, talvez pode mandar uma música pra nós, pros Monarcas.
0: Vamos.
2: Antigo.
0: Certo.
2: Quero desejar pra todos os ouvintes da rádio, especial pra você e tua família, tá?
0: Valeu, meu amigo.
2: E quero participar do sorteio do Mercado Itália.
0: Tá certo.
2: Bom domingo pra você. Tudo bom aí.
0: Pra você também.
2: Grande abraço.
0: Grande Paulão, aquele abraço pra você, Paulão, pra sua família também. Um domingo de muita paz e de muita alegria, né, gente? 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Vamos abrir mais uma sequência e já já atendendo o pedido do ouvinte.

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Essa é a sua Rádio Videira. Eita, música boa. Esse é o Paulinho Mocelin e Coração de Gaiteiro, Caminhonete Branca. Ouvimos também Tchenguri, a Costela Gaúcha. E por falar em costela, eu tenho pra você 4 quilos daquela costela. Oferecimento lá do Supermercado Itália, já já no final do horário. Resultado de promoção e a gente tá como? Torcendo por você, né? Lá assistiu jogando a seleção brasileira, comendo aquela costela. Eita, coisa boa. Reunião

A família, jogo da seleção brasileira, domingo, eita, todo mundo aproveitando. Fala sério, que seu domingo seja muito especial, e nós aqui da Rádio Videira fazemos por onde deixar o seu dia ainda melhor, né? Com prêmios, com música boa, acompanhando

da número 1. Um abraço para vocês todos. Muito obrigado pela audiência e bom trabalho também com o radinho ligado baixinho aí na programação da Rádio Videira 88.5. Em casa, no trabalho, onde quer que você esteja, nosso muito obrigado pela audiência. É hora de intervalo e a gente volta já com muito mais músicas para você ligado na melhor sintonia. Já já você pede, a Rádio Videira toca para você.

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6: Senhoras e senhores, já estamos de volta. Como é que tá o seu dia, hein? Como é que tá o seu domingo? Tudo beleza? Tranquilidade? Todo mundo em paz, gente, em casa? Que legal. Tão bom, né? O domingo em que a gente pode, né? E a gente tem esse prazer de se reunir com a família. Quando a família se gosta, a família se ama, né? A gente faz questão de se reunir com todas essas pessoas maravilhosas. Eu espero que esse possa ser o seu momento hoje, né? Com a família, com os amigos, com as pessoas que você ama. Que tudo possa dar muito certo pra você, porque tenho certeza que Deus está com você e está com a sua família também, cuidando, né? Abençoando para que seu dia possa ser maravilhoso, possa ser um dia especial, para que nós possamos também torcer pela nossa seleção brasileira, né? Eles merecem a nossa torcida. Vamos avançar em mais uma fase, né? Vamos avançar em mais uma fase. 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

0: 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Hora de música na programação da número 1. Já já atenderam mais pedidos. Vai mandando sua mensagem. Tem 4 quilos daquela costela. Boa sorte!
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0: Agora eu quero ver vocês cantar bem alto com a gente, vai. 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
2: 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Corpo e alma, perigosa e linda. Eita, música boa, que sequência legal, né? Tivemos também a Marquinha de Ouro na programação. As duas músicas mais pedidas da programação Rádio Videira. Uma ótima manhã pra você. Como é que você tá, hein? Todo mundo em casa curtindo nossa programação. Pra você que também tá trabalhando no domingão, hein? Já já aquela pausa pro descanso. Já já tem seleção brasileira em campo também, né? Vou dar um bom dia pra Leonilda. Leonilda, bom dia pra você, minha amiga. Obrigado pela audiência, também participa da nossa promoção, tá? Boa sorte. Lembrando, aí o pessoal pergunta, Fábio, qual é a promoção do dia? Gente, a promoção de hoje são 4 quilos daquela costela, um oferecimento lá do Supermercado Itália, viu? Olha, a Maria Aparecida também participa. Maria Aparecida Pascoal, boa sorte na promoção. Oi, bom dia, Fábio Lima, gostaria de participar do sorteio, Supermercado Itália. É o Gabriel Rigo, também tá junto com a gente. Alô, Gabriel, aquele abraço pra você, hein? Bom dia, sou o Paulo Emel. Alô, Paulo, também participa da promoção, boa sorte. Mais mensagem chegando. 4 quilos daquela costela, quem tá afim de ganhar esse prêmio é a Ivone Kowalski. Alô, Ivone, boa sorte pra você, amiga. Ah, o Joel Fernando também tá junto com a gente. Fala o nosso amigo Joel Fernando. Osni Lins também participa com a gente. Grande Osni, bom dia pra você, Osni. Manda aquele abraço, alô, pra quem você quiser, a rádio é sua.
3: Bom dia, filho.
2: Bom dia.
3: E é o vendedor de lenha.
2: Tudo bem, Osni?
3: Eu quero 4 quilos de costela. Olha, lá no Supermercado Itália.
2: Tá certo.
3: É pra mim fazer na hora do jogo.
2: Isso.
3: Lenha tem bastante, só falta.
2: Só falta costela, né?
3: Valeu, meu amigo, um abraço.
2: Valeu, Osni, Deus te abençoe, meu amigão. Tudo de bom pra você. O Osni tá junto com a gente, também participa. Doidinho pra faturar. Já disse que a lenha já tá lá, só escutando as conversas, né? Que legal. Ai, ai, esse pessoal é maravilhoso, né, gente? O pessoal é com certeza muito feliz e é bom. A gente também fica feliz de ter a sua companhia. Oi, bom dia.
4: Bom dia, meu amigo. Tudo bem?
2: Tudo jóia.
4: Aqui eu sou Di Massaroli.
2: Fala, meu amigo.
4: Eu queria concorrer com aqueles 4 quilos de costela do supermercado.
2: Sim, claro.
4: Itália, concorre. Melhor da cidade.
2: Verdade.
4: Beleza? Um abraço aí se for atendido.
2: Um abraço, amigão. Deus te abençoe sempre. Saúde, paz, sucesso, alegria. Uma bandida. Bom, gente, como eu disse, né, são muitas mensagens chegando. Infelizmente não dá pra ouvir todo mundo, mas vou mandando a mensagem de confirmação, né, pra que você possa saber que nós estamos com você aí, contando com a sua audiência, o seu carinho. Você faz parte da nossa programação. Tudo de bom pra você.
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2: Oi, bom dia, tudo bem? Ah, quero ouvir sucessos na programação. Vai, Brasil!
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2: É a Maria Luísa, né? Tá junto com a gente. Oi, Maria, bom dia pra você também, tá? Bom, gente, 10 horas, 6 minutinhos. Eu volto já, atendendo mais pedidos, mandando mais alô, mais abraço. Lembrando que a sua participação é muito bem-vinda. Vai mandando seu nomezinho completo. No final do horário, tem 4 quilos daquela costela. Rádio Videira, 10 horas 7 minutos.
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2: Bem, programa de domingo na sua Rádio Videira, já estamos de volta. Aquele bom dia pra você, bom domingo, todo mundo na expectativa do jogo da seleção brasileira. Ah, minha amiga, meu amigo, já tomando aquele chimarrão, recebendo os familiares também em casa, né? Que legal, aquele abraço pra vocês todos, com desejo de um domingo muito especial pra você, tá bom? Obrigado pela companhia. É o nosso programa de domingo, vamos então até as 12 horas mais 30 minutinhos, lembrando que nós temos sim 4 quilos daquela costela de presente pra você, tá? 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Pertinho de você. 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Vamos de música, vamos de sequência. Temos muitos pedidos chegando por aqui. Vou anotando aqui, mandando mensagem de confirmação a todos vocês, tá? Boa sorte na promoção. Queria muito, né, poder presentear a todos ao mesmo tempo, mas é impossível, né? Hoje, um contemplado leva, então, 4 quilos daquela costela. Oi, bom dia.
14: Acerto.
2: Bom dia. Não disse nada. Vamos para outra mensagem. Deixa eu ver se tem mensagem de voz aqui. Chegando muitas mensagens, tanto de voz quanto mensagens escritas também. É o nosso ouvinte participando com a gente. Já mandar um nome, um alô para todo mundo aqui. É muita gente participando, né? Vamos mandar um abraço pro João Felipe. Supermercado Itália também concorre aos 4 quilos de costela, não é isso? Fala, João.
15: Dia, meu nome é João Felipe, eu gostaria de participar do sorteio do Supermercado Itália. Tenha um bom dia.
2: Tchau. Bom dia, quero participar do sorteio do Supermercado Itália. Vonisley, também junto com a gente. Vonisley, bom dia pra você, Vonisley. Obrigado pela audiência, tá? Oi, bom dia.
16: Boa tarde, Fábio Lima, tudo bem?
2: Tudo
16: jóia? Gabriel Rigo.
2: Alô, meu amigo.
16: Eu gostaria de participar do kit do Supermercado Itália.
2: Tá concorrendo.
16: Mais barato no centro de Videira.
2: Isso.
16: Beleza, Fábio? Um grande abraço, tudo de bom. Ótimo.
2: Valeu,
16: fim
2: amigo.
16: De semana. Vou de carona.
2: Tudo de bom pra você também, obrigado pela audiência. Mas é o seguinte, vamos de música. 10 horas mais 12 minutos, 10 e 12. Vai chegando o seu pedido, vai chegando a sua participação. Boa sorte na promoção.

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0: 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Vamos lá, estamos de volta. Bom dia pra você, 10 horas mais 26 minutos, 10h26. Lembrando, no final do horário, o resultado de promoção... 4 quilos daquela costela, tá afim de ganhar? Boa sorte!
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0: E o prazer de estar comunicando para os melhores ouvintes. Bom dia para você que hoje está aniversariando, hein? Completando mais um aninho de vida. Saúde, alegria, muita paz. Deus abençoe sua vida grandiosamente. 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Agora 10 horas mais 29 minutos, 10h29. Deixa eu mandar um bom dia para os nossos ouvintes. Como eu disse, gente, hoje não dá tempo de atender aqui a todo mundo, mandar aquele alô para todo mundo, porque é muita mensagem, né? Todo mundo já conhece a qualidade daquela costela lá do Supermercado Itália. Exatamente por isso, todos querem ganhar também. Supermercado Itália tem promoção para você. 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Mandar um abração, bom dia para Carmen, a Roseli Batista, a Naíris Trapazon, ao Luiz Carlos Campolim, Ricardo Copete, bom dia para você também, Ricardo Copete. Abraço para Larissa, Larissa. Oi, Larissa, bom dia para você, obrigado pela audiência também. Bom dia, meu amigo, quero participar do sorteio do Supermercado Itália. É o Édolo. Alô, Édolo, bom dia para você, obrigado pela participação também. Chegando mais mensagens por aqui. Pessoal lá do De Carli também tá junto com a gente. Bom dia para vocês do bairro De Carli. Alôzão também para todos que estão junto com a gente. Desejando um bom domingo a todos aqui que fazem a Rádio Videira. Vou dar um beijão para Maria Aparecida. Oi, Maria Aparecida, bom dia para você também, tá? Vamos lá, gente, de mais músicas. Esse é o programa de domingo. Já já tem resultado de promoção.
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achar o instrumental. 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

A programação número 1 toca as melhores pra você, 10h45, bom dia. Vou dar um abraço mais uma vez pro nosso amigo Cupete, ele que gosta dessa música, né? Rogério Magrão e banda, o coração pirou. Gente, são 4 quilos daquela costela especialmente preparados pra você, hein? É uma promoção em parceria com o Supermercado Itália. Quem ganhou o presente é o nosso querido ouvinte. E aí, vamos faturar então esses 4 quilos de costela? Daqui a pouquinho tem resultado de promoção, tá? Já tô mandando, inclusive, a mensagem de confirmação para os nossos ouvintes. A Maria Aparecida passando por aqui. A Maria Aparecida Trindade. Oi, Maria. Bom dia para você. Oi, bom dia. Meu nome é Isadora Letícia. Quero concorrer aos 4 quilos de costela e vou de carona com a próxima música, né? Ah, quero homenagear também meu pai, o Cleocir, ou melhor, o Cleodir Maciel de Oliveira. Está hoje completando mais um ano de vida. Alô, Cleodir. Parabéns para você, tá? A Isadora manda um feliz aniversário, deseja um ótimo dia para você, e nós aqui também da Rádio Videira desejamos para vocês, aniversariantes do dia, muita paz, muita alegria e felicidade sempre. Alô, Moacir, bom dia para você, Moacir. A Eliane Alves também passando por aqui. Mandar um abraço também pro Valdecir. Alô, Valdecir, bom dia, boa sorte na promoção. Seja bem-vindo à nossa programação, bem-vindo também à nossa audiência, tá? 10h47, é hora de intervalo, a gente volta já com muito mais músicas.

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1: Muito bem, esse é o programa de domingo, o intervalo é bem rapidinho, né, gente? Claro que a gente não perde tempo, a gente quer tocar mais músicas pra você, quer fazer você feliz, quer deixar o seu domingo ainda mais especial. E com 4 quilos de costela, hein? Fica mais especial ainda, né? Afinal de contas, hoje é dia de seleção brasileira em campo. Vamos lá, seleção brasileira! Todo mundo naquele clima legal, né? De Copa do Mundo. E com 4 quilos de costela, já prepara a costelinha. Todo mundo em casa assistindo o jogo e, claro, comendo aquela costela. Isso é bom demais, hein? Oi, bom dia!
2: Bom dia, tudo bem?
1: Tudo bem.
2: Hoje tem sol bonito.
1: Isso.
2: Eu quero concorrer à costela.
1: Claro, vamos sim.
2: Agradeço se for atendido. Ofereço a próxima música para todos que estão ouvindo.
1: Obrigado, viu?
2: Tchau, obrigada.
1: Beijão para você, minha amiga.
2: Gentila, escuchado.
1: Deus abençoe sempre. Obrigado pela participação. Um ótimo domingo para você e para toda a sua família. 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Olha, ele tá de folga hoje, mas passou por aqui deixando um recadinho. Inclusive, os nossos amigos estão pedindo música e a gente faz questão de colocar na sequência para eles também. O Tibi deixou essa mensagem aqui. Vamos lá? Oi, bom dia.
3: Bom dia, Tibis. Tudo bem?
1: Joia.
3: Estamos aqui no sítio das meninas, já preparando o ambiente, pô.
1: Festinha.
3: Nossos hóspedes que vão fazer uma festa junina aqui no final de semana.
1: Bom demais.
3: Tô ouvindo o seu programa aí, como sempre, né?
1: Uhum.
3: Se você puder rodar do milionário José Rico aí pelas longas estradas da vida.
1: As longas estradas da vida.
3: Uma boa sexta-feira, um bom final de semana a você e a todos os ouvintes desse ótimo programa.
1: Valeu. Um abraço. Um grande abraço. O Tibis mandou mensagem aqui. Os ouvintes estão participando, né? Inclusive, participando justamente com o Tibis também, né? Que legal. Abraço para você, Tibis. Um bom descanso. Deus abençoe. Muita paz, muita alegria. E os nossos ouvintes também estão somando junto com a gente em audiência. Vamos fazer o seguinte. Deixa eu ver aqui se eu encontrei. Ah, encontrei. Não encontrei. Encontrei. Ah, deixa eu mandar aqui um abraço para Maristela. Maristela, um bom dia para você, tudo de bom, obrigado pela audiência, pelo carinho. Hoje é aniversário da filhinha da Maristela, né? Ela entrou em contato com a gente aqui. Maristela, esqueceu de mandar o nome da princesinha, né? Um beijo para ela. E muito obrigado pela participação também, tá, Maristela? Boa sorte nas nossas promoções, tá? Deixa eu mandar aqui um abraço também pro Ercílio. Alô, Ercílio! Alô, Ercílio, bom dia pra você. Agora encontrei o nome do Ercílio aqui junto com a gente, também participando da nossa programação. Ele que é fanzaço do Milionário e José Rico também.

0: Rádio Videira, pra você, bom dia. Essa é a Rádio Videira. Esse é o nosso programa de domingo feito pra você com todo carinho. Brilha som e rainha musical. Travesseiro encharcado, fechando mais uma sequência. Ouvimos também o Tia Barbaridade, Livramento e Rivera. Já já mais músicas pra você, bom dia. Lembrando, já já também resultado de promoção: 4 quilos daquela costela. 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
0: Olá, bom dia pra você, já estamos de volta. 11 horas mais 7 minutos, 11:07.
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0: Programa de domingo no ar pra você até as 12 horas mais 30 minutinhos com 4 quilos daquela costela de presente pra você. Boa sorte na promoção, tá? 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O Osni Lins está junto com a gente. Osni, mais uma vez, um bom dia para você. Muito obrigado pela audiência. Osni, somando na audiência, ele diz: eu quero faturar esses 4 quilos de costela, hein?
12: Bom dia. Bom dia. Sua vida é Fátima Moraes. Tudo bem? Primeiro Preto. A resposta da pergunta é vida e mangue.
0: Errou! Nós estamos com o Supermercado Itália hoje. Que peninha, né? Que peninha! Lembrando, gente, é um Supermercado Itália que tem pra você aquela costela na promoção do programa de domingo, hein?
13: Oi! Bom dia, Fábio Lima. Tudo bem? Contigo?
0: Tudo bem, amiga.
13: Gostaria de concorrer aos 4 quilos de costela do Mercado Itália, certo, no centro da cidade.

0: Eu sou Tereza Tomás de Adada. Bom dia pra você, tudo de bom.
1: Pra você também, amiga. Boa sorte. Boa sorte na promoção, tá? Tudo de bom mesmo. Oi, bom dia, João Vitor, junto com a gente. Alô, João Vitor, boa sorte na promoção. Quem mais tá junto com a gente? Ah, já que já foi. Osni também passando aqui. Ah, o André. Alô, André. Um abraço pra você, André. Tudo de bom, obrigado pela audiência, tá? Tá ligadão aqui na programação da número 1. A Aninha também tá junto com a gente. Quem mais, hein? Deixa eu puxar aqui o nome. A Clarice também participa com a gente. Bom dia pra você, Clarice. Obrigado pela participação. Quem mais tá junto com a gente? Deixa eu puxar aqui o nome dos nossos ouvintes. Oi, Mondinho. Bom domingo, né? Arroio 30, que legal. Jucimar. Alô, Jucimar, bom dia pra você. A Vânia também participando com a gente. Oi, Vânia, tudo bem? Como é que você tá? Tudo bem? Deixa eu ver que ela tá querendo ouvir uma música, né, que eu ofereci pra alguém. Deixa eu puxar aqui o áudio dela. Oi, bom dia.
2: Bom dia, pesado amigo locutor.
1: Tudo bem?
2: Todos estejam bem. Gostaria de ouvir a música Não Corte Seus Cabelos, o qual ofereço para todos os meus familiares, Nunes e Neis. Para meu filho Oscar, para minha nora Aline, para minhas netas Isabelle, Anthony e Rayana. E para minha avó, minha sogra Lourdes Neis. E graças a Deus também de saúde.
1: Que maravilha.
2: Para minha amiga Paulina, que está aqui almoçando conosco. Vai almoçar com nós e para todos vocês aí. Fique com Deus, que Deus abençoe a todos. Quero participar do sorteio. Vânia Ney, do bairro São José, Pinheiro Preto.
1: Que maravilha, amiga. Obrigado aí pelo seu recadinho. Um abraço para você, para toda a sua família. Eu desejo, claro, um ótimo final de semana, um domingo especial e abençoado, com muitos prêmios para você, tá bom? Vamos de música. Aumenta o volume aí. Viu o seu pause?

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0: Muito bem, estamos de volta. Bom dia para você.
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0: Muito bem, senhoras e senhores, uma ótima manhã para você ligado aqui na programação da Rádio Videira. Lembrando que nós estamos com 4 quilos de costela na programação de presente para você. Eu quero, inclusive, aproveitar para pedir desculpas, né, para muitos ouvintes que mandam mensagens, de repente não dá tempo de atender a música de todo mundo ou colocar no ar as mensagens de todos, porque são muitas, mas muitas mensagens chegando e, às vezes, alguns ouvintes ficam um pouco chateados, né? Não ouvi minha mensagem, não tô com minha música. Mas, gente, é porque são muitas mensagens. E eu sozinho aqui, né? Procurando as mensagens de áudio escritas para mandar mensagem de confirmação, para dizer que já tem o resultado de promoção e já também você pode ser mais um contemplado do nosso programa, da nossa rádio, da sua rádio predileta, a Rádio Videira. Portanto, eu peço, claro, a compreensão dos ouvintes da Rádio Videira, tá bom? É sempre bom fazer um programa para você e, infelizmente, muitas vezes não dá para atender todo mundo, porque o número de ligações e participações é simplesmente enorme e nós, locutores aqui sozinhos, não temos a condição de atender a todos ao mesmo tempo, né? Infelizmente, peço então a compreensão daqueles que têm realmente um pouquinho mais de paciência, tá? 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

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Vou tocar aqui o Gaúcho da Fronteira, que já estava na programação. E como eu disse, né, gente, vamos ter um pouquinho de paciência, porque a gente tem que cumprir o nosso horário também, por intervalo, falar dos nossos patrocinadores, atender os pedidos, mandar mensagem de confirmação, colocar música, puxar música, é muita coisa. Mas é sempre bom, né, a gente faz pra você com todo o carinho do mundo, o nosso ouvinte, o ouvinte da Rádio Videira, 88.5, agora tem o Gaúcho da Fronteira.

Rádio Videira, bom dia pra você, 11h39, seu Amado Batista, morena boa, uma boa manhã de domingo pra você, vai ficar ainda melhor já já, porque tem resultado de promoção, né? 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

0: Supermercado Itália, a Maria Salete tá junto com a gente. Vai, Maria, já já, pode deixar que eu toco sua música aqui, tá bom? Ah, deixa eu ver quem mais tá junto com a gente, pra nós ouvirmos aqui o áudio também, né, chegando na programação. Ai, oi, bom dia.
1: Bom dia.
0: Tudo bem?
1: Gostaria de participar do sorteio do Mercado Itália.
0: Claro.
1: Meu nome é Marlene Barrichello, um bom domingo a todos.
0: Bom dia, minha amiga. Boa sorte na promoção, tá? Oi, bom dia. Bom, é a Fátima. Oi, Fátima, tudo bem com você? Gostaria de pedir uma música, oferecendo para todos os familiares, com carinho, né? E gratidão também. Gostaria também de deixar o nome da minha mamãe, né? A dona Lourdes Neis, para a oração da família. Já tem oração, né, gente? Aqui na programação da Rádio Videira, dentro do programa de domingo, tá? Bom dia pra você, Fátima. Bom dia pra mamãe Lourdes. Boa sorte nas nossas promoções também, tá?
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0: Um abraço especial também aos... Deixa eu ver quem mais tá mandando mensagem aqui pra gente, pra mandar um bom dia. Oi, bom dia, quero concorrer à costela lá do Supermercado Itália. É a Lilian Zago. Oi, Lilian. Boa sorte na promoção, minha amiga. Obrigado por estar participando junto com a gente, tá? Deus abençoe sua casa. Deus abençoe sua vida. Bom domingo.
3: Bom dia, pessoal da Rádio Videira.
0: Bom dia.
3: Queria concorrer àquela costela do Mercado
0: aquela
3: Itália.
0: Costela?
3: E pedir a música Rainha Musical Sem Você Não Dá. E oferecer pra Cleidiana aqui do Rio das Pedras. É o
0: deixa
3: que
0: com
3: está
0: a gente
3: falando.
0: Valeu. Aquele abraço pra vocês todos. Ah, quem mais tá com a gente? A Silmara. Silmara Caetano também concorre aos 4 quilos daquela costela. Bom dia, quero participar do sorteio. É a Fernanda de Costa. Oi, Fernandinha. Bom dia. Boa sorte na promoção. Supermercado Itália. O mais barato da cidade. Quem tá concorrendo com a gente aqui, deixa eu ver, é a Silvana. Silvana Terezinha Vargas. Boa sorte pra você, Silvana. Bom dia.
4: Oi.
0: Oi.
4: Sou Isadora aqui do Rio das Antas.
0: Oi, Isadora.
4: Gostaria de participar do sorteio do Supermercado Itália.
0: Que legal.
4: Tenha um bom dia.
0: Bom dia, Isadora. Bom dia. Deus abençoe sua casa, sua família, hein?
5: Olá, bom dia.
0: Bom dia.
5: Aqui é o Davi. Gostaria de concorrer ao sorteio do Supermercado Itália.
0: Olha. A criançada participando com a gente, que legal. Bom dia pra vocês, obrigado pelo carinho, tá? O Matheus Rig também tá junto com a gente. Alô, Matheus, bom dia pra você. Irineu Adada, bom dia pra você, Irineu. Obrigado pela audiência. Alô, bom dia.
6: Bom dia, tudo beleza?
0: Tudo beleza.
6: Sou Neudir Batistinha aqui do bairro Amarante. Eu quero participar do sorteio desses 4 quilos de costela aí. E vou de carona com a próxima música e ofereço pra quem gostar da música.
0: Valeu, um grande abraço. Roseli Domingues também tá junto com a gente, Rose. Bom dia pra você, minha amiga. Quem mais tá junto com a gente? Supermercado Itália, a Silvana Vieira também participando com a gente. Silvana Vieira, bom dia. Alô, Jair Bianquim. Bom dia pra você, meu amigo. Um abraço pra você. Para toda a sua família também, tá? Bom dia, Supermercado Itália, resposta Anildo Gonçalves. Participa com a gente, Anildo, bom dia para você, amigo. Oi, bom dia.
7: Bom dia, amigo, tudo bem?
0: Tudo bem.
7: Eu quero concorrer à costela do
0: certo.
7: Itália. E quero a música O Barquinho.
0: O Barquinho.
7: Quem tá falando é a Zenita da Farroupilha.
0: Tá certo, amiga. Deus abençoe. Saúde e sucesso. Oi, bom dia.
7: Eu queria oferecer uma música para todos que estão ouvindo o programa.
0: Certo.
7: E também para o meu esposo que tá fazendo um churrasco.
0: Olha. Tá no capricho. Isso aí.
7: A resposta é o Mercado Itália. Quero concorrer.
0: Tá certo. Boa sorte, amiga.
8: Bom dia, galera da 88.5.
0: Bom dia, bom dia.
8: Vocês participaram do sorteio daquela costela do Supermercado Itália.
0: Certo.
8: Bom domingo a todos. Tchau,
0: valeu, amigo. Grande abraço pra você.
9: Bom dia.
0: Oi, Angélica.
9: Da Silva, da linha Rui Rio das Pedras.
0: Bom
9: Quero
0: dia.
9: Participar do sorteio do Supermercado Itália no coração de Videira.
0: Tá certo.
9: Concorrer os 4 quilos de costela. Desejar a vocês aí um ótimo domingo a todos e muito obrigada se for atendida.
0: Legal, obrigado aí pela participação. Tudo de bom pra você, minha amiga. Quem mais tá com a gente? A Jacinta também, né?
10: Bom
0: Oi.
10: Dia, tudo bem?
0: Oi, Jacinta.
10: Vou com a próxima música.
0: Certo.
10: Pra vocês do rádio, toda a tua família. Família
0: obrigado,
10: Rosa e Pessoa. Queria concorrer aos 3 quilos de costela do Supermercado Itália no fundo do coração de Videiros, melhores preços. Fiquem com Deus, que Deus abençoe todos nós.
0: Amém, minha amiga.
10: Ótimo
0: saúde.
10: Domingo. Obrigada se for atendido.
0: Obrigado, Jacinta, e também a Janice. Janice passando por aqui também junto com a gente. Oi, Janice. A Neide Vargas acabou de mandar mensagem. A Conceição Aparecida também tá junto com a gente. Oi, Conceição.
11: É Conceição de São Pedro. Queria pedir uma música do Leonardo, porque é uma oferecer para a família Mococa e para certo. Vocês da rádio.
0: Tá certo, muito obrigado, viu, amiga? Deus abençoe. A Simone Alves também tá junto com a gente. O Diogo Xavier também participando com a gente. Leomar, alô, Leomar, bom dia pra você. Chegando mais mensagens. Oi, bom dia.
12: Bom dia, meu amigo. Aqui é o Denilson Marques da Silva, de Rio das Antas, linha Marcon. Eu queria ir com a próxima música aí, queria concorrer ao prêmio do Supermercado Itália.
0: Certo.
12: Se for possível, colocar meu nome aí. Muito obrigado. Muito obrigado. É Denilson Marques da Silva, de Rio das Antas.
0: Valeu, meu amigo. Um abraço pra você. O Ronaldo Corsino também tá junto com a gente. Quem mais chegando por aqui? O João Vitor Barbosa também participa do sorteio. Boa sorte, hein? Muito bem, gente. Hora de intervalo. Volto já com mais pedidos. Volto já atendendo a sua música. Na programação número 1, essa é a Rádio Videira 88.5. Só toca a música que você gosta e esse é o programa de domingo.

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0: estamos de volta, bom dia.
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0: Esse é o programa de domingo, já já tem a nossa oração, já já tem resultado de promoção, boa sorte pra você. 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Vamos de música, Grupo Cordiona, Matando Saudades. Essa é boa demais. E é sempre legal dividir as melhores músicas com você, o nosso querido ouvinte. Essa é a Rádio Videira 88.

0: Chegou o momento, então, da nossa oração de domingo, gente. Na sequência, logo após a oração, resultado de promoção. Muito obrigado ao enorme número de participantes de hoje. A gente espera, claro, que você possa ser contemplado nesse domingo ou, então, durante a nossa programação com vários prêmios e várias oportunidades de ser feliz, né? Com muitos prêmios fica melhor ainda. Para você, claro, um ótimo domingo. Intervalo, a gente volta já. 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
2: Olá, meu irmão, minha irmã, meu amigo, minha amiga, que bom estarmos juntos neste domingo, que bom acolher você por essas emissoras, pelas redes sociais, que bom estarmos juntos nesse momento de fé, rezando por todas as famílias, que é esse chão maravilhoso do amor, do carinho, do respeito, da compreensão, né, do perdão, e assim vamos crescendo e evoluindo como família, né, não podemos perder principalmente o laço da fé que nos une também aí no seio de nossa família. Por isso, acolhendo você aonde quer que você esteja, sua família, sua intenção, o seu pedido, dizendo assim, em nome do Pai, do Filho e do Espírito Santo. Amém. Preste atenção. A força divina. Não aceite maus conselhos. Não se deixe sugestionar por palavras de desânimo. Sempre existe uma saída para qualquer problema, por mais complexo e difícil que nos pareça, pessoal ou familiar. A força divina que rege o universo está dentro de cada um de nós. Lembre-se, o pensamento universal de bondade e amor vindo de Deus vencerá todos os obstáculos, pessoal e familiar. E como é bom saber de tudo isso, sabendo que Jesus sempre está nos ensinando que nós não estamos só, que quando Ele se faz presente, quando o Espírito Santificador está aí na tua vida, na vida da tua família, nada ficará aí, né, trazendo sofrimento, sim, esperança e alegria, porque Ele nunca desiste de cada um de nós. Quero que agora, com muito carinho, junto com a sua família, vamos rezar, unindo as nossas forças, dizendo assim: Pai nosso que estás nos céus, santificado seja o vosso nome, venha a nós o vosso reino, seja feita a vossa vontade, assim na terra como nos céus. O pão nosso de cada dia nos dai hoje, perdoai-nos as nossas ofensas, assim como nós perdoamos a quem nos tem ofendido, e não nos deixeis cair em tentação, mas livrai-nos do mal. Amém. Bênção para todas as famílias. Nós vos louvamos, ó Deus Pai, pelo dom concedido ao homem e à mulher de serem grandes geradores de vida, que é o maior dom que recebemos de vós. Abençoai, Senhor, todas as famílias, que eles descubram do vosso amor, amor dedicado uns aos outros, que sejam sempre carinhosos, alegres, pacientes nas horas difíceis, que possam encontrar em vós, Deus Pai, a felicidade de vos servir com amor e alegria, que todos vivem em união e paz debaixo do mesmo teto, e que não faltem os bens necessários para o bem-estar de todas as famílias. Por Cristo nosso Senhor. Amém. Senhor esteja convosco, Ele está no meio de nós. Esse Deus de amor e de bondade abençoe você e sua família neste domingo, recebendo a proteção em nome do Pai, do Filho e do Espírito Santo. Amém. Obrigado, meus irmãos. Obrigado, minhas irmãs. Um beijo no coração de todos. Fiquem todos na proteção divina. Um domingo abençoado, uma semana de muita luz, muita paz, muita prosperidade, e nos encontraremos aqui, rezando com você e por você e por sua família. Até domingo.
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0: Muito bem, estamos de volta. Bom dia pra você. Eita, rádio maravilhosa. Toca o que você gosta. Boas amizades. E claro, desejo de um dia especial com presentes pra você, né?
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0: Muito bem, gente, vamos então ao resultado de promoção, mas antes, deixa eu falar pra você com muito carinho sobre a Lázaro Imóveis, afinal de contas são 60 anos, hein? 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Muito bem, gente, resultado de promoção, 4 quilos daquela costela com oferecimento lá no supermercado Itália. Fazer o sorteio. Então, puxando aqui pelo final do telefone. Final do telefone 8612. Final do telefone, a Rafaela Gomes de Oliveira. Rafaela Gomes de Oliveira mandando mensagem pra gente às 10 horas e 7 minutos. Rafaela Gomes de Oliveira, final do telefone 8612. Bom dia, quero participar do sorteio do Supermercado Itália. Rafaela Gomes, 8612, faturando 4 quilos daquela costela. Parabéns pra você, Rafaela, obrigado pela participação, tá? Olha, gente, obrigado também a participação de todos os nossos queridos ouvintes. Nosso muito obrigado pela audiência, pelo carinho. Desculpa, né, se não deu para atender a todos, ouvir todas as mensagens. Afinal de contas, o fluxo hoje foi daquele jeito, né? Muitas mensagens de áudio, mensagens escritas também. E a gente fica feliz com a sua participação, né? A tentativa de faturar um presente, de ouvir a sua música, de interagir conosco aqui na Rádio Videira. E a gente fica, com certeza, feliz da vida por saber que você tá aí do outro lado, coladinho, ligado na programação número 1. Eu sou Fábio Lima, tô indo nessa. Com certeza, no próximo domingo o Tibes estará por aqui trazendo para você o programa de domingo com muitos prêmios mais uma vez para você, do jeito que você gosta, na rádio que você mais ouve.
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1: Só voando agora, né?

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2: Alô você, bom final de semana, estamos começando aqui na rádio o nosso Turma do Bailão. Bom final de semana pra todo mundo, primeiro final de semana de julho, com chuva, com frio, eita, climão de inverno que chegou muito forte na região meio-oeste de Santa Catarina. Nosso Turma do Bailão está começando, mandando um abraço para quem acompanha pela Rádio Videira FM, pela Rádio Cassejure FM, pela Tangará FM e Rádio Vitória. Sou Marcos Serafini e bora sempre com música para embalar o seu final de semana. Flor da Serra é a primeira de hoje. Turma do Bailão tá no ar.
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Tá aí, música bonita, Chorando no Chuveiro, com Musical Integração, aqui no nosso Turma do Bailão. Bom final de semana para você que tá me acompanhando em todo o meio oeste catarinense. Ligado com a melhor música, são os melhores ritmos de bandas que tocam aqui em 2 horas em todo o final de semana aqui na rádio. E a gente aproveita para mandar esse abraço para você e dizer que agora tá chegando

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1: O Turma do Bailão fechou a primeira meia hora com Banda 10 e a música Bagunça. Aqui a gente vai agora pro nosso primeiro intervalo comercial e daqui a pouquinho estaremos de volta levando para você muito mais músicas. Lembrar que o nosso Turma do Bailão está aqui todo final de semana. Daqui a pouquinho tô de volta. Fica aí com a gente. Um breve intervalo agora chega.
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7: Já temos o primeiro confronto definido para as quartas de final. Marrocos venceu o Canadá e a França o Paraguai. A França confirmou o favoritismo já esperado e agora o próximo adversário da França é o Marrocos. E de olho na disputa de hoje da seleção brasileira, o técnico Carlo Ancelotti abriu o jogo na coletiva. Ele reforçou que o meia Lucas Paquetá, lesionado, está fora do confronto e só volta se o Brasil chegar à final. E claro, como sempre faz mistérios sobre o substituto, testando Danilo Santos e Gabriel Martinelli. O Brasil entra em campo hoje às 5 horas da tarde e também acompanha o outro jogo entre México e Inglaterra para saber quem será o adversário caso passe. Eu sou Melina Calduro, em Nova Jersey, para o Acaerte em Campo.
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1: Tem uma música que fala, foi rapidinho, mas foi bom. Lembra dessa? É uma música do passado, acho que é a JM que canta, né? Mas rapidinho também foi o nosso intervalo comercial. Já estamos de volta e vamos trazer pra você mais músicas pra animar o seu final de semana. E vamos trazer aqui a música Amor Não É Jogo de Azar, com a banda Alma Latina, pra você ouvir aqui na nossa rádio agora. Bom final de semana!
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2: O programa Turma do Bailão trouxe música Zé do Crediário com a banda Novo Pecado. Bom final de semana para você que está acompanhando pela Rádio Cassã, Jurei FM, pela Rádio Videira, pela Rádio Tangará e Rádio Vitória, o nosso Turma do Bailão. Bom final de semana, começamos o mês de julho com estabilidade, com chuva, com frio e com muita música para aquecer tudo isso. Bora curtir Restart Shop agora!

música de qualidade, é banda estilos. Você tá se achando fácil, fechando mais uma sequência de músicas aqui no nosso Turma do Bailão. Eu sou Marcos Serafini, vou trazer agora um breve intervalo comercial e daqui a pouquinho tô de volta, tá? Com mais músicas pro seu final de semana. 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
1: Bora, bora, bora, sem perder tempo. Estamos de volta com o nosso Turma do Bailão para animar o seu final de semana, para te aquecer nesses dias de frio, de chuva, de tudo que é coisa de inverno, típico de inverno. Nós estamos passando e a gente não pode perder o nosso pique, nosso alto astral. E é isso que a gente proporciona para você se divertir aqui com o nosso Turma do Bailão. Só uma coisa, hein? Toma juízo. Quem canta é Banda Versus.
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0: musicaça que você ouviu com a gente mais uma vez com a banda 10 e Corpo e Alma. Alô você que gosta dos bailes do final de semana, que curte essas bandas maravilhosas se apresentando em todos os bailes da região, curte bastante, bacana demais, né? São bandas que estão aqui presentes também no nosso Turma do Bailão e estão presentes também nos palcos aí, nas comunidades, nos eventos de prefeitura e tudo mais. É muito legal, muito bacana. Mais música pra você curtir aqui na nossa rádio. Dá-lhe mais sucesso pra você. Agora tem banda San Marino.
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você ouviu com a gente aqui a banda Toque Legal, Reféns do Coração. Deixa eu mandar um abraço para os nossos ouvintes do coração também. Olha, durante a semana a gente conversa com o pessoal que gosta de ouvir rádio, que gosta de curtir música de qualidade. E aí o pessoal fala: Marcondes, escutei você no final de semana no Turma do Bailão, lá na Rádio Cacém Jurê.

lá da Rádio Vitória, lá na Rádio Tangará, lá na Rádio Videira. Eu fico muito contente com isso, viu? É um privilégio saber que você está me acompanhando. Fico muito grato e feliz para a vida profissional minha, é muito bacana. Então, muito obrigado por esse carinho, tá? Daqui a pouquinho tem a última meia hora de programa. Então, fica comigo que daqui a pouquinho tem muito mais.

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1: É isso aí, Turma do Bailão, tá de volta, é a última meia hora, então aproveita, tá? Aproveita porque nós temos ainda meia hora de muita música. Essa aqui é do Guilherme Santiago, mas foi gravada também por Porto do Som. Chovendo Estrelas, e você acompanha agora aqui no Turma do Bailão.
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0: beija na boca e aí vê aquele memezinho. Será?
1: Será?
0: Amigo no beija na boca com terceira dimensão, você acompanhou aqui na rádio. Alô, você acompanhando toda a região do Caçador, pela Câncer Jurê FM. Você que está aí ligado na região Videira, pela Rádio Vitória e pela Rádio Vitória.

0: Bandeira, Tangará e toda a região pela Tangará FM. Emissoras RBV, emissoras que transmitem o programa no final de semana. Aproveita porque é a pegada final aqui do nosso ritmo de bandas. Então vamos lá curtir. Vamos lá com mais sucessos. Agora tem Sandro Coelho.
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0: turma do Bailão trouxe pra você Tela Pra Baixo com Banda Passarela. E com essa aqui a gente fecha o programa, tá? Vem na sequência já a programação da sua emissora. Eu quero mandar abraço pra quem acompanhou pela Caçanjurê FM, Rádio Videira, Rádio Vitória, Rádio Tangará. Fim de semana que vem eu volto a comunicar e volto a fazer parte também da programação com o Ritmo de Bandas. Um grande abraço a todos, fiquem com Deus e até semana que vem. Tchau, tchau.
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5: E aí, tudo certo com você? Que prazer mais uma vez estar aqui na programação da sua emissora para apresentar o programa Memórias, as canções sertanejas dos anos 90, anos 2000, as regravações, aquelas músicas que marcaram aí na sua vida. Então, você vai ficar aqui nas próximas duas horas comigo em mais um programa Memórias, tá certo? Olha o que vai tocar hoje aqui, ó. Ataíde Alexandre, Deus me livre.
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5: Zezé de Camargo e Luciano, chega.
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5: Tem também Leonardo e a última canção.
8: Esta é a última canção que eu faço pra você.
5: Marlon e Maicon, Romance Rosa.
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5: E ó, muitas outras canções. Nossa, fique ligado, vai ter Mato Grosso e Matias, vai ter Michel Teló, Milionário e José Rico, Christian Ralph e ó, muitas outras canções maravilhosas, tá certo? Vamos começar o Memórias assim, ó. Ataíde Alexandre, Deus me livre.
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0: Esse é o Zezé Camargo e Luciano Chega, fechando o nosso primeiro bloco aqui do programa Memórias na sua emissora. Deixa eu mandar um abração bem especial para todos de Caçador, todos de Videira, Ibian, Salto Veloso, Arroio 30, Matos Costa, Calmon, Lebon Regis, que estão sempre ouvindo a nossa programação do Memórias, tá certo? Intervalo, já já tem mais.
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1: É o programa Memórias aqui na sua emissora. Muito obrigado pelo seu carinho, pela sua audiência. As canções sertanejas dos anos 90, anos 2000, as regravações tocam aqui no programa Memórias, tá certo? Vamos trazer o Leonardo para cantar a última canção.
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0: Lu e Maicon, Romance Rosa, fechando o segundo bloco do programa Memórias. E aí, está gostando? Está bom demais a seleção aqui do programa Memórias, tá certo? Muito obrigado a você que está viajando, me levando de carona. Manda um abraço bem especial para a dona de casa. Enfim, todas as famílias que estão ouvindo o programa Memórias, muito obrigado pelo carinho e pela audiência, tá certo? Intervalo, já já tem mais.
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1: É o programa Memórias, as canções sertanejas dos anos 90, anos 2000, as regravações passam por aqui no programa Memórias, uma seleção bem especial feita pra você, tá certo? Vamos começar mais um bloco com Mato Grosso e Matias, frente a frente.
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0: Michel Teló, página de amigos. Essa regravação ficou linda demais. Se você ouviu aqui no programa Memórias, nós vamos trazer agora o intervalo comercial. Depois tem o último bloco. Fique ligado aí, ó.
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1: É, estamos aqui na sua emissora apresentando o programa Memórias, fazendo uma viagem musical. As melhores músicas sertanejas passam por aqui. Eu quero agradecer a sua audiência que sempre está ligado na programação do Memórias, tá bom, pessoal? Muito obrigado. O programa Memórias tem uma audiência enorme. Vamos abrir o último bloco com Milionário e José Rico, o Seresteiro da Lua.
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Christian Ralph, Vira Virou. E com essa linda canção, nós vamos pegar a estrada. Acabou o programa. Obrigado a você que ficou aí do outro lado do rádio, acompanhando

0: o programa Memórias, 2 horas com o melhor da música sertaneja dos anos 90, anos 2000, as regravações. Semana que vem nós estaremos aqui, nesse horário, nessa emissora, com mais um programa Memórias. Valeu, pessoal, um grande abraço e até semana que vem. Tchau, tchau.
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1: Eu sei que se você estiver me ouvindo, vai entender que uma mesma história tem sempre duas versões. 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

0: Matheus e Cauã.
1: Cara, que moda boa, sensacional.
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7: Olá, ouvinte, tudo bem? Eu sou o Cadu Reis, repórter da Rede de Notícias Acaerte. E nesta semana vamos ouvir o presidente do Conselho de Arquitetura e Urbanismo de Santa Catarina, Carlos Barbosa. A autarquia federal é responsável pela orientação, disciplina e fiscalização do exercício da profissão no estado. Como funciona este trabalho, presidente?
8: A principal função de um conselho é fiscalizar a profissão, para a sociedade ter esse resguardo de saber que aqueles profissionais são profissionais adequados, né, bem treinados e capazes de fazer aquelas funções. No estado são aproximadamente 14 mil que estão oficialmente dentro do conselho registrados, são aqueles que podem emitir RRTs, termos de responsabilidade, se responsabilizando pelo trabalho. Então essa é a primeira função, mas não é só por aí, né? O conselho tem que gerar discussões, gerar conteúdos, gerar benefícios para os arquitetos e para a sociedade também.
7: Presidente, como os arquitetos e urbanistas podem auxiliar em projetos de cidades inteligentes em Santa Catarina, de forma a contribuir para a melhoria da qualidade de vida da população?
8: Tem um arquiteto urbanista que trabalha no cotidiano, fazendo os prédios, e aí transforma a cidade da sua forma, através de projetos de construção, e tem aquele que trabalha com a gestão pública, com os planos diretores, com os planos de arborização, planos de mobilidade. Todo plano diretor tem que ser gerenciado por um arquiteto. A gente tem uma carta que a gente está dando agora a todos os prefeitos que trabalham com política, então estamos entregando essa carta também, e alertando através das nossas palestras, da importância que o arquiteto tem. Hoje nós vimos várias soluções, muitas às vezes simplíssimas de resolver, que atingem uma população de uma maneira muito eficiente.

0: Então, acho que o poder público tem que contar com isso, com as universidades, com os conselhos, com as entidades de classe, porque elas têm soluções. Às vezes a prefeitura fala assim, poxa, a gente tem só dois arquitetos. É difícil para os arquitetos resolverem um projeto grande, mas a gente tem N associações para ajudar, e às vezes as entidades públicas não contam com isso. Então, procurem essas entidades. Esse é o recado que eu sempre dou.
1: Florianópolis aprovou a Lei Municipal do Retrofit e o Conselho de Arquitetura e Urbanismo de Santa Catarina trabalha em um projeto de revitalização de um prédio neste modelo. O que é este conceito e qual a fase desta iniciativa, presidente?
0: Retrofit é você usar uma edificação que já está estabelecida, que já está no meio urbano, para um fim diferente. Vou dar um exemplo aqui de Florianópolis. Nós temos na região central mais ou menos 40 prédios que estão ou abandonados ou com uso muito baixo. Se era um edifício, por exemplo, todo de salas comerciais. Tudo bem, então agora eu vou transformar em lofts, em apartamentos. E o primeiro retrofit aprovado aqui de Florianópolis tinha que ser a nova sede do Conselho de Arquitetura e Urbanismo. Vamos dar um uso um prédio está abandonado há quase 10 anos. A ideia é que toda a parte de reforma bruta seja pronta no final do ano, em dezembro. Para o ano que vem, a pessoa poder entrar com mobiliário. Então, a gente imagina que até metade do ano que vem essa sede está entregue aí.
1: Este é o presidente do Conselho de Arquitetura e Urbanismo de Santa Catarina, Carlos Barbosa. Ficamos por aqui com o Minuto de Santa Catarina desta semana. Até logo.
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